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0: A música da semana, Idelsa, Filhas da Eva, o último dia hoje, segunda, temos duas músicas para votar. Já são 16:02, programa Impulso no Ar, última edição da semana. Hoje o nosso destaque vai para a rubrica Super DJ e quem está aqui é o DJ Xadio. Como é que é? Está-se bem? Boa tarde, bem-vindo.
1: Boa tarde.
0: É, da última vez matracaste os ouvintes, meu.
1: Mas hoje vamos fazer acontecer.
0: Hoje é tipo a força que trazias naquele dia que nada aconteceu, descarregaste para hoje, né? Então é 12 dupla.
1: Yeah, hoje vamos fazer acontecer.
0: Altamente. Mas falei, tu tocas há quanto tempo?
1: Aí comecei em 2013 a aprender em casa.
0: É em 2013? Ah. Ok, e aprendes com quem? Quem ensinava-te?
1: Nada, em casa tinha um computador ali, só andava, gosto de mexer.
0: Uh-huh.
1: Também vinham alguns bradas já a tocar, então também quis aprender.
0: Ok.
1: Já, mas fui lá em casa, fiquei, pá, tenho aquele aplicativo, deixa-lhe eu estar a gimar.
0: Uhum.
1: Então, daí fui praticando.
0: Ok. E a partir de que momento passaste a levar a sério?
1: Desde que fiquei, pá, é uma boa área também para mim. Dá para estar também.
0: Okay.
1: Gosto de vários DJs também.
0: É da praça, quem são? Podes mencionar aqui alguns?
1: É o DJ que vou falar de um DJ de juventude,
0: sim,
1: falar
0: sim.
1: Dos antigos. O DJ que eu admiro aqui em Moçambique é o DJ McDonald.
0: McDonald? Ah, sim, ele é mau.
1: Me inspiro maninho, cara, ele é mau.
0: E já tiveste a oportunidade de trocar a mesa com ele? Tipo, não, numa festa, num evento? Ainda
1: mas,
0: não.
1: Mas sei que um dia vou encontrar.
0: Vai acontecer.
1: Já vai acontecer.
0: Ok. Mas ele sabe que tu existes, né?
1: Sabe. Por
0: já estiveram vez... juntos, já conversaram, trocaram impressões?
1: Nada, ainda. Só uma vez publiquei algo e ele compartilhou.
0: Ok. É. Já é um bom início, né?
1: Já é um bom início.
0: Pois. Para além do McDonald's, tem mais alguém? Mais um DJ? Dos novos?
1: Dos novos?
0: Sim, sim.
1: E a Mose?
0: É.
1: Ai, nada.
0: Nada, né? E os antigos?
1: Digo, o DJ Dilson.
0: Ok, boa cena. Mas tu tens uma inclinação, né? Estás mais no na kizomba, no amapiano, como é que é? Qual é a tua
1: versátil.
0: Linhagem? Tu misturas tudo, né? És versátil.
1: Sim.
0: Muito bom. Muito bom. E tu estás a tocar num sítio como um residente?
1: Sim, tenho um bar lá. Estou a tocar.
0: Ok. Qual é o nome do bar?
1: Snack Bar da Zona.
0: Snack Bar da Zona. Ah, lembro de teres dito da última vez que cá estiveste. Snack Bar da Zona.
1: Yeah,
0: e já agora, vamos mandar um abraço para quem?
1: Para o Boss Tomás.
0: O Boss Tomás, é Tomás Pedro, né?
1: Yeah, Tomás
0: um abraço
1: Pedro.
0: Aí para o Tomás Pedro. Estamos juntos, forte abraço.
1: É acompanhar.
0: Está a ouvir o programa.
1: Yeah,
0: obrigado. Em breve vou estar lá no Snack Bar da Zona. Não conheço, mas deve conhecer lá.
1: Yeah.
0: A semana passada eu estive por lá, então, se calhar, se eu soubesse, poderia passar.
1: Yeah.
0: Dar uma volta lá. E hoje, o que é que preparas para nós?
1: Preparei Panza. Vamos começar com Panza.
0: Vais começar com Panza?
1: Yeah.
0: Ok. Sabes que aqui é uma cena diferente. Tocar numa rádio é diferente. É diferente do que estar num evento onde as pessoas estão a te ver, estão a dançar,
1: sim,
0: e tal.
1: Sim,
0: tu
1: sim,
0: consegues
1: sim.
0: ver, né? Recebes aí a energia e tal.
1: Sim, energia
0: porque
1: e
0: o pessoal está a dançar. Então,
1: aqui é diferente.
0: Motiva-te. Aqui ninguém está aqui no estúdio, Brad. Só estás.
1: Estamos aqui nós dois. Aqui eu tenho que imaginar.
0: Tu tens que imaginar porque há muita gente, meu. Yeah. Muita gente. Até a nível internacional estamos a ouvir.
1: Então, eu tenho que imaginar a quem está em casa,
0: é,
1: a quem está no carro a ouvir.
0: É verdade.
1: Então tem que estar a imaginar qual é o set.
0: Exatamente
1: que a
0: isso.
1: A pessoa vai estar a conduzir.
0: Exato.
1: Ou em casa, a
0: yeah.
1: fazer alguma limpeza, yeah. estar a gramar dos,
0: yeah.
1: das misturas. Então,
0: e também é quem está na rua com os amigos, abriu as portas do carro, está ali a aumentar o volume, a curtir um fim de semana. Sexta-feira, né?
1: Sexta-feira.
0: Então já imaginas, tens que medir esse ambiente todo.
1: Ah, sim.
0: Diferentes ambientes, né? Xadio, não vamos falar mais, senão posicionar-te aí e vamos oficialmente começar com a nossa festa. Senhoras e senhores, esta é a hora da rubrica Super DJ nesta sexta-feira, dia 3 de julho do ano 2026. O nosso convidado chama-se Xadio. Nos próximos minutos, ele é que vai vos fazer dançar e transpirar. Então, aumentem o volume. A hora já chegou.
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1: Ei, o Chade tem estufa, hein? Ele tem estufa ou não tem? Tem estufa ou não tem? Super DJ, sexta-feira, última edição da semana do programa Impulso. Como é que é, pessoas? Está-se bem? Está-se bem? Hoje. Estamos aqui com o DJ Chade. Afinal, o DJ Chade é aquele que uma vez nos plantou, ou seja, deixou-nos na sombra da bananeira. Assim sendo, hoje ele tem a obrigação de compensar a malta, misturando para valer. Porém, eu acho que vai fazer valer, pois está iniciando bem. DJ, não nos decepciona, please. É, são mensagens para ti, hein? É o Félix, é o ouvinte Félix. Félix, muito obrigado aí. O Chadio. É, já estão a te ligar, Brad. Nem deixaste o teu número, já estão a ligar. É, tipo. Vamos lá, deixa o teu contato. O teu contacto.
2: Boa tarde, mais uma vez. Boa tarde, mais uma vez, família moçambicana. Aqui eu vou DJ Chadio. Yeah. E contatos para shows, festas, cerimónias, etc. 84-43-27-009. Volto a repetir: 84-43-27-009. Para casamentos, vários shows também. Vários eventos. É só contactar.
1: Pois é. Malô, boa tarde. Olhos Azuis, boa tarde. Tem um maninho de stickers aqui. Muitos stickers. É, e depois quando mandam stickers, tipo estão a gostar, estás a ver? Tipo estão a dançar. É, tipo, podes bombar no silêncio. Senão vai explodir para nós. Chade. Agora, como é que vai ficar se deixares o número? Aliás, já deixaste, né? Estão a mandar mensagem. Liguem, pessoal, liguem. Não mandem mensagem, é melhor ligarem, tá bom? Vai com calma, DJ, ainda é só o começo, mas estás a entregar muito mal, ok? Félix Duane, está-se bem aí? Muito rápido, estamos já em cima da hora. Sexta-feira hoje, não falha nada. Vamos lá. E aí, pessoal, let's go bailar com o DJ Chadio. Sim, o DJ Chadio é o nosso convidado hoje, eu e... DJ, vais me alejar, eu que ainda nem saí do job. Ok, vamos deixar aqui um espaço para dois ouvintes. Já não temos muito tempo. Alô, boa tarde.
3: Boa tarde, Latinho.
1: Como é que é? Tudo bem?
3: Ah, está tudo bem, não sei se está.
1: Também, queres cumprimentar o Chadio muito rapidamente? O que, tens a dizer ao Chadio?
3: Ei, não está mesmo.
1: Gostaste, né?
3: É, mas Grammy Maninho, DJ, promete.
2: Valeu.
3: Muita chefe. Carga, valeu.
2: Muito obrigado.
1: Um abraço, tchau. DJ, ainda estamos a labutar, meu. Vê se controla essa cena, ainda estamos no trabalho, ok? 8430-497, o número para ligares. Deixar aqui uma mensagem para o DJ Chadio. Chadio, atende lá. Alô. Tem mais um aí.
4: Olá, Chadio.
2: Boa tarde, tudo bem?
4: Tudo bem, graças a Deus. Gostei das músicas, bom trabalho. Músicas antigas, mas bateram.
2: Muito obrigado. Dá uma recordar o nosso país. É o nosso país, temos que recordar.
4: Exatamente. Gostei muito. Bom trabalho para ti.
2: Muito obrigado. qualquer coisa, só contactar, casamento, tudo, é comigo.
1: Vendo peixe, mano.
2: Só contactar festa, tudo, da família, conta comigo.
4: Exatamente. Olá, Lautec.
1: Olá, como está?
4: Tô bem aí.
1: É a Tânia?
4: Exatamente.
1: Abra a porta, Tânia. Bom fim de semana, tchau.
4: Obrigada, tchau.
1: Estamos juntos, 8434-97, mais um ouvinte só para fecharmos. El King, se fosse por mim, o impulso terminava na hora habitual, mas o DJ continuava até às 20, pelo menos. Ei! Como assim, Félix? Não pode, meu. Alô, boa tarde.
5: Boa tarde, Valdir.
1: Quero conversar com o Chádio, fica à vontade.
5: Grandão, este riso, mano. Este pergulho.
2: Muito obrigado. Valeu,
5: pô. Ei, força, né? Força, né?
2: Thanks, bro. Thanks, mano.
5: Aquela base, bom job aí.
2: Valeu.
1: Good. Tamo juntos, um abraço, bom fim de semana.
5: Outro.
1: Yeah, muito obrigado. 3 ouvintes são suficientes, né? Chádio, o que dizer? O que é que tens a dizer? Um agradecimento especial. Lá em casa estavam a te ouvir, né? A tocares.
2: Sim,
1: fica à vontade, vamos lá.
2: Epa, eu quero agradecer a toda a malta que estava aí em casa a me ouvir. Então, dizer que, epa, estava a recordar dos beats antigos. Do nosso país, então quero muito agradecer às pessoas que também ligaram, disseram força, não pare. É exatamente isso, não vou parar até chegar lá.
1: Não podes parar. Diz de novo o teu número.
2: O meu contato para festas, casamentos, vários eventos. 84-43-27-009. Volto a repetir: 84-43-27-009. É só ligar e vamos fazer acontecer o evento.
1: Ei, ouve lá, tu mereces o meu respeito, grande DJ. Porém, a bolada aqui no meu transporte já não vai sair. Pois o pessoal está entretida na música e se esquecem que existem paragens para eles descerem. Félix, tio.
2: Estão aqui a ligar.
1: Félix, obrigado, hein? Um forte abraço. Já partilharam aqui até o teu número também. Ok, Tânia, Tânia Maculetano, parabéns para ele. Amei, adorei. Recordamos velhos tempos, sim. Chádio, obrigado pela presença, meu.
2: Eu que agradeço.
1: Bom fim de semana. Hoje vais tocar onde?
2: Snack Bar da Zona.
1: Snack Bar da Zona, lá no Xamanculo. Ok, começa a que horas?
2: 20 horas.
1: Já está a começar. Ok, a partir das 20 é só groove.
2: É só groove. Para quem quiser aparecer, também já temos um contato, é só ligar. E dos domingos temos o karaoke para quem gosta de cantar.
1: Ok.
2: Então quero agradecer a Rádio Cidade pelo espaço. Até mais vezes.
1: Atende lá, já estão a te ligar de novo aí. Pessoal, o nosso programa termina. Eu volto na segunda-feira para mais 4 horas. Agradeço pelo carinho da tua audiência. Amanhã, 2 de ritmo e batida às 12, aqui na Cidade FM. Já a seguir tem Start. Tchau, bom fim de semana. Valeu.

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1: Boa noite, já são 18 horas.

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0: do Mundo Ciente Gay. Já chegamos para trazer todas as novidades sobre os assuntos ligados a nós, adolescentes e jovens. Na semana passada, estivemos a falar sobre a saúde oral. E hoje, vamos falar sobre a importância da saúde ocular na adolescência. Teremos uma entrevista super interessante em volta deste assunto, com a doutora Verônica Maia, médica oftalmologista. Teremos também opinião pública, ou seja, tens motivos mais que suficientes para continuar ligadinho à frequência certa, 97.9, a tua cidade FM.
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1: Amigo, a saúde ocular refere-se basicamente à saúde diária das pálpebras distais, como parte da prevenção ou tratamento de infecções oculares. Fazer uma higiene ocular é essencial, devido à exposição diária dos olhos, à poluição, bactérias, partículas que ficam no ar, cosméticos, entre outros. Vamos à rua e questionamos a alguns adolescentes sobre a importância da saúde ocular.
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3: Eu chamo-me Nabote Júlio, sou estudante, tenho 14 anos. E sim, é importante termos cuidado com os nossos olhos, pois eles são um dos sentidos mais essenciais para o ser humano.
4: Mércia Tepe, 22 anos de idade, estudante. E respondendo à questão, é importante sim termos cuidado com os nossos olhos durante a adolescência, porque a falta de cuidado com os mesmos pode provocar complicações na nossa visão com o passar do tempo. Então, devemos ter cuidados e sempre visitar o oftalmologista.
5: Eu penso que é importante cuidar das vistas, porque é de onde nós conseguimos ter uma noção visual daquilo que é o mundo. Eu penso que é mais fácil perceber as coisas, podendo vê-las, do que através dos outros sentidos.
4: É importante ter cuidado com os nossos olhos, porque é sabido por todos nós que a visão é um dos cinco principais órgãos de sentido. O que quer dizer que, ao cuidarmos da nossa visão, automaticamente estaremos a contribuir para o nosso bem-estar. É sempre bom, uma vez ou outra, consultar um oftalmologista para saber se está tudo em ordem com os nossos olhos, porque tem vezes que temos ter algum problema e não ter sintomas. Só com a ajuda de um profissional é que seremos capazes de descobrir. Por isso mesmo é que é importante ter muito cuidado, muita atenção com os nossos olhos.
6: Eu penso que a falta de cuidados, né, nos olhos pode provocar complicações nos nossos olhos, porque nós todos os dias estamos na rua, apanhamos poeira, então aquela poeira que apanhamos toda ao passar do tempo pode vir provocar complicações de saúde nos nossos olhos. Então, havendo condições, penso que é uma necessidade de a gente sempre visitar um profissional, né, oftalmologista, para poder rever, tratar os nossos olhos. Isso vai nos ajudar a manter-nos saudáveis. Então, manter os olhos sempre saudáveis é bom, cuidar dos olhos, porque são os nossos órgãos mais sensíveis e se danificarmos eles, ficamos mal, porque precisamos dos olhos para a gente fazer as nossas atividades diárias.
3: Bom, eu acho que é importante sim termos cuidado com os nossos olhos, não só na adolescência, mas em todas as fases da nossa vida. Primeiro porque os olhos são um dos órgãos mais importantes do nosso corpo, né? E segundo porque são os olhos que permitem a nossa movimentação cotidiana.
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1: Opiniões diversas dos nossos intervenientes. As tuas opiniões, ouvintes, também são importantes para nós. Por isso, se quiseres contribuir, pode enviar a tua mensagem para o nosso WhatsApp 87-000-9790.
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1: A saúde ocular saudável na infância e na adolescência pode garantir que os olhos desempenhem as suas funções de maneira eficaz por muito tempo. Ações como evitar muito tempo usando aparelhos eletrônicos, manter o ambiente iluminado com a luz solar, praticar atividades ao ar livre, manter uma alimentação saudável rica em vitaminas, podem nos ajudar a manter a nossa visão sempre saudável. Mas para cuidar da nossa saúde ocular, é importante ter conhecimento. de modo que possamos nos prevenir de algumas doenças causadas pela falta de cuidado com a saúde ocular. A equipa de Mundo Sem Segredos esteve na Escola de Jornalismo e conversou com alguns jovens sobre a saúde ocular. Vamos acompanhar já a seguir como foi este debate.
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0: Saudações, amigo ouvinte, seja muito bem-vindo ao espaço de debate aqui no programa Mundo Sem Segredo. Temos no estúdio Carla Franklin e Sônia Tamires, que mais do que ninguém vão nos ajudar a refletir sobre a importância da saúde ocular. Sejam muito bem-vindas ao programa Mundo Sem Segredo.
8: Olá, eu sou Carla Franklin William e estou aqui hoje para falar da importância da saúde ocular.
10: Aqui é Sônia Tamires, venho falar sobre a importância da saúde ocular.
0: Muitíssimo obrigado. E mesmo para começar, o que vocês entendem por saúde ocular? Vamos começar mesmo pela Sônia.
10: Sim, saúde ocular é um exame de vista que verifica como o paciente enxerga e se há necessidade do uso de óculos ou lentes para driblar a miopia e hipermetropia.
0: Exato. Carla, alguma consideração também em relação ao entendimento da saúde ocular?
8: Sim, que existe necessidade de fazermos o teste de vista anualmente para que possamos ter essas informações, já foram dadas aqui pela Sônia, que são termos uma pré-atualização do que poderá estar a se passar na nossa vista.
0: Afinal de contas, o que estão a tentar dizer é que a saúde ocular é necessariamente este processo de exame do próprio olho para descobrir se há ou não alguns problemas, não é? Mas diga uma coisa, qual é a importância de se cuidar ou qual é a importância de cuidar da saúde ocular desde a infância? Vamos começar mesmo, desta vez vamos para Carla.
8: Sim, partindo do princípio que visão é um dos cinco sentidos que permite aos seres vivos dotados de órgãos adaptados aprimorar a percepção do mundo, é muito importante prevenirmos a visão para que não possamos ter problemas futuros, uma vez que a vista influencia para a percepção do mundo real, porque nem todas as coisas nós precisamos ouvir para poder perceber. Algumas coisas, a maioria das coisas nós temos que ver, então é necessário cuidar da saúde ocular para que possamos ter uma boa percepção.
0: Exatamente, evitar eventuais problemas também, obviamente, no futuro, não é? Sônia, por que é tão importante cuidar da saúde ocular desde criança?
10: Ter cuidado na saúde ocular porque a sua visão é um dos sentidos mais importantes. 80% do que percebemos vem através do nosso sentido da visão. Ao proteger os seus olhos, pode reduzir as chances de cegueira e perda da visão.
0: Oh, muito interessante, muito interessante. Mas cá entre nós, o que vocês têm feito, se calhar para atualizar lá ao ouvinte lá em casa, aos outros jovens, aos outros adolescentes, quais são os hábitos que vocês têm tido para poder evitar eventuais problemas de vista?
8: Uma das maneiras de evitar problemas de vista é dormir no mínimo 8 horas por dia, evitar consumo de bebidas alcoólicas, ter uma alimentação balanceada, em dias de calor ou ventania, não esquecer óculos escuros que irão ajudar na proteção contra os raios ultravioletas e mais coisas. Mas essas são uma das principais, ou uma das primeiras dicas que eu dou para cuidar da saúde ocular.
0: Sônia, algum acréscimo em relação aos cuidados que tens tomado sempre, não é, para poder evitar problemas de vista?
10: Realize consultas oftalmológicas.
0: Tudo bem. Há uma coisa muito interessante aqui. Geralmente costuma-se dizer, temos muitos jovens que têm estado mais de 5, 6, 9 horas expostos a um telefone, a um computador ou qualquer dispositivo eletrónico. Acreditam que a exposição por um tempo exagerado em dispositivos eletrónicos como telefone pode implicar na saúde ocular de alguém?
8: Sim, pode, tendo em consideração que uma das coisas que provoca problemas de vista é o esforço que nós fazemos com que a nossa vista faça. Então, se eu estou exposta a um celular, a um computador, por várias horas, de certeza eu irei criar algum problema, porque a vista tem um certo limite e depois desse limite ela cansa. Para que possamos observar ou ver as coisas, nós precisamos fazer um esforço. Então, esse esforço que é feito pode influenciar de alguma forma negativa.
0: E cá entre nós, para jovens que estão sempre na escola, hoje tem-se optado muito por livros eletrónicos ao invés de livros físicos. Achas que isso pode implicar de alguma forma na vista, na saúde ocular? Ou é mais recomendado continuar a ler um livro no formato físico ou no formato eletrónico? Um comentário em relação a isso.
8: Quanto ao assunto livros eletrónicos ou livros físicos, aconselho sempre que continuemos a optar pelos livros físicos, para além de permitirem uma concentração boa. Eles são melhores que os livros eletrônicos, porque os livros físicos não possuem nenhuma luz que pode ser baixada ou aumentada, para além daquela luz que temos em casa ou da luz natural, a luz que a natureza nos oferece. Então, que continuemos sempre a optar pelos livros físicos, pois eles são melhores.
0: Sónia, cá entre nós, que medidas devem ser tomadas para poder evitar eventuais problemas de vista? Ou seja, que medidas os adolescentes podem tomar para evitar problemas de vista?
10: Primeiro, ter cuidado com o uso dos produtos químicos, evitar coçar os olhos com frequência, evitar ficar muito perto da TV, depois de ficar muito tempo no computador, tirar um tempo para descansar.
0: Carla, medidas que não podem falhar, por forma a manter a saúde ocular.
8: Uma das principais é que eu disse anteriormente, que é dormir no mínimo 8 horas. Tal como eu disse, a vista precisa descansar para que possa manter saudável. Outra dica é, em dias de sol ou ventania, optar sempre pelo uso dos óculos escuros. O uso de óculos escuros não é shine, é uma maneira de prevenir a visão, de proteger a visão, isso aqui é.
0: Muitíssimo obrigado pela vossa presença aqui no programa, para esta breve conversa. Gostaria de ter de vós as últimas considerações, algumas dicas que não podem faltar para o estimado ouvinte que está a acompanhar o programa, uma mensagem que deixam para os ouvintes e como é que eles podem manter a sua saúde ocular e ademais.
8: De dizer que a prevenção da visão ou proteger a vista faz diferença na qualidade de vida das pessoas, e que essas doenças oculares são silenciosas, razão pela qual é aconselhável que façamos o teste de visão anualmente, porque são doenças silenciosas que só são percebidas quando já estão em estágios avançados. Então, quando é feita a consulta anual, nós já temos um pré-aviso do que está acontecendo com a nossa vista. Então, eu aconselho a todos os ouvintes que façam essa consulta anual da vista.
10: Eu vou dizer as três doenças que existem sobre a visão. Primeiro, a miopia, caracterizada pela dificuldade em enxergar de longe, e hipermetropia, que torna mais difícil enxergar de perto. Astigmatismo, que deixa a visão embaçada. Então, essas três doenças são um pouco perigosas para a nossa visão. Por isso, devemos ter consultas anualmente a um oftalmologista.
0: Pois é, muito interessante. E mesmo, Sónia, hoje temos tido jovens, adolescentes, que usam óculos sem necessidade. Tem sido recorrente, tu veres um jovem na rua que está aí a usar os óculos sem nenhuma recomendação ou prescrição médica. Na tua opinião, o que estaria por detrás deste fenómeno?
10: Alguns jovens usam óculos sem problemas da visão porque usam para prevenir os olhos contra o sol e contra os ventos.
0: Muitíssimo obrigado pela sua consideração. Considerações finais em relação ao tema. Abraços para quem está a acompanhar o programa, para quem vão.
10: Em primeiro lugar, agradecer a todos por ouvirem essa notícia. Segundo, por estar aqui pela primeira vez, e todos devem fazer as consultas, e todos devem fazer, aqueles que têm problemas da visão,
0: da vista. Devem sim,
10: devem fazer consultas a um oftalmologista pelo menos uma vez ao ano.
0: Amigo ouvinte, assim foi o nosso debate para esta edição do programa Mundo Sem Segredo. Tivemos aqui duas convidadas, que é Carla Franklin e Sónia Tamires, que estiveram aqui a falar um bocadinho sobre a importância da saúde ocular. Esperamos que elas tenham contribuído e partilhado convosco algumas dicas, por forma a manter sempre ao melhor a saúde da sua vista. Esperamos por si na próxima edição do seu programa. Aquele abraço de sempre. Alan Nocivel.
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1: O mal o descuidado com os olhos pode trazer-nos danos muito graves, como a miopia, por exemplo, que é caracterizada pela incapacidade de ver as coisas de longe, sendo um problema comum nos adolescentes e jovens, como resultado de muitas horas no computador e no celular. Estas são algumas das doenças causadas pelo mau cuidado dos olhos. A nossa equipe foi até o Hospital Psiquiátrico de Ifulene conversar com a doutora Verônica Amado para saber um pouco mais sobre a saúde ocular.
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11: Estamos em estúdio com a doutora Verônica Ismael Amadi para falar sobre o tema saúde ocular. Doutora, seja muito bem-vinda. Gostávamos de saber de si, doutora, o que é saúde ocular?
12: A visão é um dos sentidos mais importantes que relaciona as pessoas com o meio ambiente. Para dizer que qualquer anormalidade ocular que prejudica a visão, como uma anomalia congênita, uma cicatriz ou mesmo um vício de refração não corrigida, poderá levar a uma dificuldade na aprendizagem e no relacionamento social. Isso para dizer que, desta forma, saúde ocular pode ser os cuidados a ter com os olhos, de forma a evitar doenças oculares.
11: E que cuidados devemos ter com os olhos e qual é a importância desses cuidados na adolescência e na juventude?
12: Cuidados que devemos ter com os olhos são: nós temos que ensinar, não só nas crianças, também nos adultos, devemos ter cuidado nos olhos, não tocar nos olhos enquanto estamos com as mãos sujas, evitar tocar os olhos com objetos contundentes, evitar bater os olhos. Mesmo discussão, temos que evitar, porque senão podemos provocar úlcera da córnea. Úlcera da córnea é aquilo que nós chamamos ferida do olho, para quem não sabe. A ferida da córnea chama-se úlcera da córnea. E podemos provocar conjuntivite traumática. Conjuntivite traumática é quando se bate no olho, depois provocamos uma conjuntivite, chama-se conjuntivite traumática. Podemos provocar uma hemorragia subconjuntival, aquilo que aparece na vista, tipo um sangue, de repente acordou com sangue, não sabemos porquê. Aquilo pode se provocar através do trauma, através de uma picada. Então, nós temos que ter esses cuidados para não acontecer essas coisas.
11: Muito bem. Gostávamos de ouvir de si, doutora, se a permanência dos adolescentes e jovens por longas horas nas redes sociais pode ser a razão pela qual muitos deles apresentam problemas de visão?
12: Sim, porque a radiação emitida pelos aparelhos eletrônicos danifica a vista. Se olharmos, podemos perceber que os adolescentes de hoje têm tendência a usar óculos de vista ligeiramente cedo, comparativamente aos anos anteriores.
11: E que problemas os adolescentes e jovens podem enfrentar devido à falta de cuidado com os olhos?
12: Ao não cuidar dos olhos, os adolescentes podem criar doenças, sim, como petrígio, conjuntivite traumática, conjuntivite aguda, úlcera da córnea, glaucoma, glóbulo ocular, são tantas que podem causar.
11: E nestes casos, doutora, como é que os pais podem intervir?
12: Os pais devem intervir da seguinte maneira: ensinar os adolescentes não ficar muito tempo nos eletrônicos, como computador, celular, porque há crianças que sempre estão a jogar game, sempre estão nos bonecos, não evitar ficar, se for muito tempo, no sol. Evitar mexer os olhos com as mãos sujas.
11: Muito bem, doutora. Gostávamos de ouvir de si se existem alguns alimentos que podem ajudar a manter a nossa visão saudável. E se sim, quais são esses alimentos?
12: Os alimentos que devem ajudar para a saúde ocular saudável: temos vegetais, fruta, peixe, um pouco de tudo. Principalmente cenoura, laranja, que são coisas acessíveis para a nossa sociedade.
11: Gostávamos de saber se tem alguma coisa a dizer para os ouvintes que lhe ouvem de casa neste momento.
12: Em primeiro lugar, agradecer por esse convite e apelar a todos os ouvintes para continuar a cuidar dos olhos e visitar às vezes ao oftalmologista.
11: Estivemos em conversa com a doutora Verônica Amadi sobre a saúde ocular. Eu sou Isselina Mevia, volto numa próxima oportunidade.
13: Um exemplo a seguir.
1: Ouvíamos a tia Verônica Amadi esclarecendo aqui algumas dúvidas sobre a saúde ocular numa entrevista conduzida por Elucina Mavi. Se ainda tens algumas dúvidas sobre a saúde ocular, pode aproximar a uma unidade sanitária e esclarecer todas as tuas dúvidas sobre este assunto. Caso seja necessário, pode fazer também uma consulta de oftalmologia.
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1: Para uma saúde ocular de qualidade, é importante lavar os olhos sempre depois de acordar, evitar usar óculos não recomendados, expor os olhos a cosméticos e maquiagens, entre outros. Na adolescência, é importante cuidar da saúde ocular, por muitos motivos. E o principal é que os olhos continuam em desenvolvimento até aos 21 anos. O programa de hoje termina por aqui. Recorde-se que hoje estivemos a falar sobre a importância da saúde ocular na adolescência. Próxima semana, voltamos à mesma hora para falar sobre a educação sexual abrangente. As despedidas são de Lava Chauco na produção, Costela Custódio e Celina Mavi nas entrevistas, Adolfo Felipe na sonorização e El Trifley na apresentação. Até para a semana. Beijinhos. Au revoir.
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0: essa música é muito linda. A dupla Clayton David e Tamir Moyane, Modo Love. Em que modo é que vocês estão? Que modo? Modo fim de semana, hein? Uns modo dormir ainda, que chegaram não sei a que horas. Outros modo acordado, modo em atividades de sábado, modo em ver as coisas como estão, as obrinhas, obras, essas coisas. E outros em modo preparação, porque mais logo tem um evento. Como estão a preparar os fatos? As senhoras, os vestidos, as moças.
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0: Atenção, aqui é isto mesmo. Vamos tentar encaixar o buquê.

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Bruno Mars com esta Skate, 9 horas 48 minutos. É o sábado, aquele sábado de Viva Cidade, aqui nas ondas da Cidade FM. E claro, desejar-vos um bom fim de semana. Camila Cabello, bam, bam. Bom dia!

0: Celebramos ontem o Dia Internacional da Cerveja. Calhou bem, hein? Uma sexta-feira, hein? Acho que comemoraram. Muitos não, nem sabem, mas mesmo assim comemoraram sem saber. Até exageraram, passaram dos limites. Comemoração fora dos limites. É sobre isso que vamos falar nas efemérides aqui no programa Viva Cidade.
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0: Dois duetos seguidos, este Irina Barros e Matias Damásio. Antes ouvimos a Buxão Munhoto e Tamires Moiane. Moçambique e Angola, 10h20. Bom dia, bom sábado, bom fim de semana.
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0: O assunto hoje é sobre a cerveja que se comemorou ontem, o Dia Internacional. Numa sexta-feira, imagina. Imagina as comemorações. Muitas exageradas.

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0: Abri uma pasta de uns 3 anos. Dá uns 3 anos. Dá uma piano, lembram-se, né? O tempo passa rápido, hein? 10h34, programa Viva Cidade. Bom dia, bom sábado, bom fim de semana.
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H&M, Sol e Lua. Antes, Virgo. Eu vivo a cidade 10 horas e 52 minutos. Se antes te houvera conhecido Karol G. Daqui a bocado a nossa efeméride, fique atento. Enquanto isso, muito entretenimento. Ainda amanhã, de sábado, fim de semana. Bom dia.

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0: Linda música, 20 Finger. Antes ouvimos outra linda música, Edmásia Mayemba, 11h20. E qual é a efeméride do que é que vamos falar hoje? Sobre uma efeméride de ontem.
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0: Sim, celebramos ontem o Dia Internacional da Cerveja, data que varia todos os anos, pois celebra-se na primeira sexta-feira do mês de agosto. O Dia Internacional da Cerveja foi criado em 2007, na Califórnia, por 4 amigos fãs desta bebida e hoje é festejada em mais de 50 países por amantes fervorosos da cerveja. Também conhecida como loira em alguns países, a cerveja é a bebida alcoólica mais consumida a nível internacional e o pico de consumo registra-se durante os meses mais quentes do ano, sendo agosto o mês ideal para celebrar a cerveja. Na Europa realizam-se vários festivais da cerveja, especialmente em países como a Bélgica e a Alemanha, sendo que a bebida alcoólica mais antiga e popular do mundo, a cerveja, pode ser encontrada em qualquer bar, restaurante ou mesmo em mercados. Assim, o ouvinte não tem desculpas para não aderir a este Dia Mundial da Cerveja. O Dia Internacional da Cerveja é comemorado desde 2007, ou seja, não há tanto tempo assim, e algumas pessoas ainda não têm conhecimento da existência desta data. Será o caso dos nossos entrevistados?
2: Celebramos o Dia da Cerveja. Sabes quando é que celebramos este dia?
3: Para ser sincero, não.
2: Estamos a celebrar o Dia da Cerveja. Para ti, o que é que significa esta data?
3: Eu acho que a data, não posso dizer que é uma data qualquer. Se geralmente for marcada uma data da celebração da cerveja, é por alguma coisa, né? O que eu posso apelar é que talvez com as pessoas vejam essa data como uma data, sei lá, de fazer pensar as pessoas que ver a cerveja não é como se fosse algo assim que faz as pessoas caírem na, eu posso dizer que na má vida ou numa coisa assim. Eu acho que a cerveja não é a maldade está nas pessoas, né? Então vejo como uma data boa, uma data de celebrar e é isso, né?
4: Júlia,
2: bebe cerveja, né? Como disseste. Agora disseste que consomes uma caixa. Consomes uma caixa. Sabes que existe um dia, né? Neste mês em que nós estamos. Estamos em que mês agora?
4: Não sei se é agosto, essas coisas, não sei.
2: Estamos no mês de agosto. Neste mês em que nós estamos, há um dia específico em que celebramos o Dia da Cerveja. Sabes me dizer qual é?
4: Não sei.
2: É dia 6. Dia 6 de agosto celebramos o Dia da Cerveja. Para ti, este dia, sendo consumidora, né, da cerveja, onde tens muitas histórias para nos contar, aqui já contaste uma história triste, o que é que te diz este dia? Tem alguma relevância na tua vida? Na tua vida como consumidora de álcool?
4: Vai me fazer recordar de umas coisas boas, outras ruins. Também vou beber. Então é isso, né?
2: Vais beber para celebrar o dia?
4: Sim, vou beber para celebrar o dia.
2: Não vais beber uma caixa?
4: Talvez umas duas.
2: Duas caixas?
4: Sim, duas.
2: Já agora, uma curiosidade. Tu não és daquelas pessoas que bebe uma, duas cervejas? Não é suficiente para ter?
4: Não é. Mas se eu beber essas duas aí, posso querer mais, então.
5: Ernesto.
2: Temos um dia em que celebramos o Dia da Cerveja anualmente. Sabes me dizer qual é este dia?
5: Não.
2: Não?
5: Não.
2: Nunca ouviste falar?
5: Não posso lhe mentir.
2: Ok. Todas as primeiras sextas-feiras do mês de agosto, anualmente celebramos o Dia da Cerveja. Então vamos celebrar aí o Dia da Cerveja. Este dia diz-te alguma coisa? O próprio dia? Por seres consumidor, né? Diz-te alguma coisa este dia?
5: Por ser o dia, é uma comemoração, é isso? Eu acho que não. Eu acho que não.
2: Achas que não? Que não, não te diz nada?
5: Não, para mim é um dia... um dia normal como os outros. É um dia normal que talvez o próprio dia pode passar sem ter consumido nenhuma cerveja. O dia pode passar despercebido. Então, acho que é um dia normal para mim.
2: É um dia que não faz diferença?
5: Eu acho que não faz diferença.
2: É um dia que podia não existir?
5: Bom... não, tem que existir, né? Porque existe o dia que se descobriu a primeira doença, existe o dia que se descobriu o arroz, essas coisas todas, não é? Então, em algum momento, né, tem que se celebrar, não sei o quê, né? Por aí.
6: Fernando?
2: Sabes que existe um dia em que celebramos o dia da cerveja?
6: Uau, epa, para mim agora constitui novidade, não sabia e... constitui novidade, né? Não sabia que havia um dia específico só para os consumidores do álcool, né? Ou da cerveja em particular.
2: Ok, este dia é 6 de agosto. Na verdade, anualmente, toda primeira sexta-feira do mês de agosto celebra-se o dia da cerveja. Para ti esta data diz-te alguma coisa? Como consumidor?
6: Não, diria que pode significar sim. Porque esta data, se for instituída a data, creio eu que é para mais, não é para, isso é mais para reflexão, onde a gente possa sentar, possa refletir os males que podem advir do álcool. Porque então nós não podemos só considerar, epa, gosto da cerveja, gosto disso, mais aquilo, mas acredito eu que dia 6, como disse, que é o dia instituído a nível internacional, para mim, como jovem, como pessoa, é um momento de sentar e pôr a mão na cabeça dos mal que o álcool em excesso ou o abuso excessivo pode causar. Então, para mim, é um dia de reflexão, é um dia que a gente tem que meter a cabeça no lugar e tentar prevenir o máximo possível daqueles mal que o álcool pode causar, que a sociedade sabe quais são esses males.
0: O consumo do álcool em excesso é prejudicial à saúde e por esta razão é recomendado que seja consumido de forma moderada para evitar doenças como o alcoolismo, a hepatite alcoólica, cirrose e outras. Vamos à rua e procuramos ouvir dos jovens de que forma consomem o álcool.
7: Oi, António da Conceição.
2: António, consomes álcool?
7: Sim, sim.
2: Com que frequência?
7: Sempre que posso.
2: Sempre que podes. Então, se tiveres cerveja de segunda, domingo estás a consumir?
7: Não, quando eu digo sempre que posso, é que divido o trabalho, estudos, entre outras várias coisas. Então, assim que eu tenho um tempo para fazer, eu faço. Agora, não depende se é um final de semana ou quê. Vídeo que o que eu faço não depende do final de semana ou quê. Então, sempre que eu tenho oportunidade, eu faço. Mas, é claro, tudo com moderação, né?
2: Já ia te perguntar qual é a quantidade, assim, se consomes uma caixa num dia, se for fim de semana, por exemplo.
7: Não, pode ser de ser uma garrafa mesmo, né? Não é algo que eu meto na cabeça, sei lá, que eu tenho como um vício. Então, sempre que eu faço mais para relaxar, uma coisa assim.
8: Tânia, uma vila.
2: Consomes álcool?
8: Sim, ocasionalmente consumo álcool.
2: Ocasionalmente, quer dizer, quando estás numa festa ou quando a cerveja aparece?
8: Não, quando estou numa festa, sei lá, quando estou num momento divertido, com amigos, por aí, de vez em quando.
2: E há quanto tempo, mais ou menos?
8: Acho que há uns 5 anos, talvez, 4, 5 anos, sim.
9: Tomás Alfredo.
2: Tomás, consomes álcool?
9: Não.
2: Nunca bebeste?
9: Nunca.
2: Tomás, qual é a tua idade?
9: 28, não.
2: 28 anos e nunca experimentaste álcool na tua vida. Por quê?
9: Bem, primeiro porque meu pai batia muito na altura. Então, naquela altura que os jovens experimentavam, eu não podia porque tinha medo de levar por água. Mas, à medida que eu fui crescendo, eu comecei a não ver graça naquilo, porque, como você vê, eu sei que você já viu também. As pessoas, depois de consumir álcool, começam a alterar a mente. Então, eu nunca desejei aquilo ali para mim, nem para outra pessoa. Então, talvez seja por isso que nunca me é que queres provar?
4: Júlia.
2: Começaste a beber há quanto tempo? E como é que começaste a beber?
4: Comecei a beber desde ano passado. Comecei com uns amigos. Eles disseram, vamos lá beber, sei lá, essas coisinhas. Eu disse, não, não bebo, sei lá. Disseram, prova, é bom, sei lá, essas coisinhas. Então comecei a beber.
2: Provaste e gostaste?
4: Sim, gostei. E ainda continuo a beber por ter gostado.
2: Ok, agora, né? Já faz um ano que começaste a beber. Bebes com que frequência?
4: Isso aí, eu não sei, eu não tenho como responder.
2: Vejo aos fins de semana, todos os dias, só às sextas, só no final do mês.
4: Só nos sábados?
2: Uhum. Então sábado na tua agenda está escrito, dia de beber, sábado.
4: Sim.
2: Ok. E como é que acordas no domingo?
4: Um babalaza, só dor de cabeça, mas passa.
2: Não acordas arrependida, não?
4: Não.
5: Ernesto.
2: Consumes álcool?
5: Sim.
2: Quando é que iniciaste a consumir o álcool? Ainda te recordas?
5: Não, não posso te mentir.
2: Passa tanto tempo assim?
5: Muito tempo.
2: Mais ou menos quanto tempo?
5: Acho que uns 10 anos.
2: Consumes com que frequência?
5: Moderado.
2: Só aos fins de semana?
5: Nem todos. Talvez pode ser um final de semana de cada mês. Ou pode passar um mês mesmo sem ter consumido.
2: Então vamos dizer que és daquelas pessoas que não consomem álcool para cair, assim, nunca chegaste a esse extremo?
5: Não.
2: És um consumidor santo, então?
5: Não diria santo, né? Mas pronto, consumo para me divertir. E não para me embriagar, não.
2: Nestes 10 anos, nunca ficaste embriagado?
5: Ah, acredito que já. Algumas vezes.
2: Nossa. E um momento em que te arrependas, tenhas feito algo que te arrependas e digas e tiveste que, ou disseste nesse momento, né? Pai, eu nunca mais vou consumir álcool. Foi a última vez e yeah, chega, não quero mais saber disto.
5: Eu me recordo de um momento, né? É por ter discutido com a minha mãe, mas sobre o efeito de álcool, né? Eu me arrependi bastante depois disso.
2: E nem sabes porquê que discutiste? Só discutiste com a tua mãe?
5: Passa muito tempo, já não faço ideia mesmo, mas me recordo que já tive momentos assim, um bocado algo. Uma discussão mesmo, sério.
10: Amélia.
2: Consome cerveja?
10: Não.
2: Mas conhece cerveja?
10: Conheço.
2: Onde é que conheceste e não consomes?
10: Não, eu até que já consumi. Mas sei que depois acabei parando.
2: Consumiste, depois paraste.
10: Sim.
2: O que é que te fez deixar?
10: Sempre que bebia, passava mal.
2: Passavas mal como? Aquelas pessoas que vomitam, aquelas pessoas que sentem vontade de bater,
10: não.
2: Aquelas pessoas que sentem vontade de namorar. Tu passavas mal como?
10: Em termos de lançar mesmo, em termos de fomentar, dores de cabeça, bem forte.
2: Então bebias e acordavas no dia seguinte com a famosa babalaça.
10: É isso.
2: Consumiste álcool assim durante quanto tempo?
10: Uns 2 anos.
2: 2 anos e começaste a dizer, epa, não, eu tenho que parar e acabas parado.
10: Sim, foi isso que aconteceu. Eu parei em 2019, quase nos finais.
2: Mas quando consumias álcool naquela altura, qual é a sensação?
10: Sentia algo diferente, né? Sim.
2: Algo diferente que te fazia fazer coisas diferentes.
10: Nada a ver, né?
2: Tinha
10: uma sensação diferente. Que ali até dava vontade de deixar consumir mais uma, só que acabava passando da medida.
0: Muito bem. Quando consumimos álcool de forma exagerada, acabamos fazendo coisas que depois nos arrependemos. As pessoas quiseram partilhar alguns desses momentos.
2: Eu quero saber um momento teu particular, né, em que consumiste álcool, depois fizeste alguma coisa, acordaste e a seguinte pegaste a cabeça e disseste, ai, pá, por que eu fiz isto?
6: Bom, Estaria a mentir se dissesse que não tive um episódio, mas que me lembra que já eu sou jovem e como jovem já saí do serviço e fui tomar alguns copos, talvez a mais, e dia seguinte ter me deparado com uma situação de, como é que diria, das finanças, né? É mais ou menos por aí, das finanças não baterem como deviam ser, talvez por causa dos excessos de emoção, né? Porque o álcool também, em algum momento, também cria esses pequenos contratempos.
7: Com o próprio álcool, acho que uma vez já passei dos limites e não me lembro o que aconteceu, só lembro que eu bebi e acordei dia seguinte, então não posso explicar com exatidão. Mas isso foi...
2: Ok, mas uma curiosidade, dormiste e acordaste no mesmo local?
7: Sim, sim. E nessa ocasião, acho que isso aconteceu mais no início, né, quando eu estava a começar a beber. Aquela fase de ainda não conhecer a sua marca, ainda não ter aquela preferência. Então, provava um pouco de tudo. Então, lembro que dessa ocasião, acho que bebi umas 2 ou 3 marcas diferentes, aquilo acabou me caindo mal. Então é mais por, acho que no início, né, a procura de uma identidade, né? Mas agora já é diferente, né? Já trago alguma experiência, pelo menos já sei o que me cai bem, o que não me cai bem. Com isso eu consigo lidar bem agora.
10: O que acontece é que no dia em que eu bebi, né, passei da hora e estava no bairro de T3. Sei que lá praticamente já nem tinha transporte para voltar para casa. Tive que dormir em casa de um amigo por conta do álcool. E daí também que decidi parar. Porque também o que aconteceu, eu não sei o que aconteceu exatamente, porque eu já não me recordo.
2: E já fizeste alguma loucura por causa do álcool?
7: Já.
2: E podes partilhar aqui conosco, fica à vontade. Esteja à vontade, partilha.
5: Bom, são momentos meio desastrosos, né? Mas isso foi há muito tempo. Acho que no começo mesmo.
2: Sim.
5: Por exemplo, ter dormido debaixo de cama, da cama. Dormi na cama, acordar no dia seguinte embaixo da cama, não é? Ter passado algumas horas no banheiro. É, por aí.
2: Quer dizer, recordas-te que de noite foste à cama, para o lugar onde deverias dormir. E dia seguinte acordaste no outro lado.
5: No outro lado, debaixo da cama mesmo.
2: Como é que chegaste lá embaixo da cama?
5: Não posso te mentir. Não sei.
2: O álcool tem dessas coisas?
5: O excesso é desastroso.
2: Neste um ano em que estás a beber, já fizeste muitas coisas por causa da bebida ou não?
10: Já fiz, sim.
2: Tá bem, aquela coisa que tu fizeste, depois te arrependeste, qual foi?
10: Foi ter bebido uma caixa de bebida. E sofri um acidente, essas coisas, sabe? Porque depois de beber, fui entrar no carro do amigo, também estava grosso, então sofri um acidente, essas coisinhas todas. Então por isso que me arrependi depois.
2: Peraí, deixa eu ver se eu entendi. Vocês estavam num sítio a beber, né? Consumiram álcool, ambos, o motorista do veículo também. E saíram, foram se meter no volante. O acidente que vocês sofreram, como é que foi? Foi uma pequena batida? Alguém saiu ferido desse acidente?
10: Não, foi normal. Saímos bem, mas o cara é que sofreu.
2: Graças a Deus, né? Depois dessa experiência, vocês não pensaram em parar ou diminuir ou começar a beber? Ok, hoje vamos beber, mas ninguém conduz.
10: Beber não paramos, né? Só nos controlamos. Podemos beber e estar nesse mesmo sítio até amanhecer.
0: Só para fechar algumas curiosidades sobre a cerveja, existem vários tipos e variedades de cerveja. Em média, o processo de produção de cerveja demora 20 dias. Existem copos específicos para beber cada tipo de cerveja. A cerveja tem muitos benefícios para a saúde, incluindo os ossos, a insônia, o colesterol, o cabelo, a pele, o sistema imunológico e cardiovascular. Isso aqui, vão dizer, ei! Está a ver? É por isso que eu bebo cerveja, porque tem... Ai, ai, ai. E as garrafas castanhas ajudam a manter a frescura da cerveja. Hoje falamos do Dia Internacional da Cerveja, que se assinalou ontem e se comemorou em todo o mundo. Esse dia, que é, portanto, um dia que foi criado em 2007, na Califórnia, por 4 amigos, e hoje festejada em mais de 50 países amantes fervorosos da cerveja.

também conhecida como loira em alguns países, a cerveja é a bebida alcoólica mais consumida a nível internacional. Na Europa realizam-se vários festivais, especialmente em países como a Bélgica e a Alemanha. E esta data varia todos os anos, pois celebra-se na primeira sexta-feira do mês de agosto, o Dia Internacional da Cerveja. 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

Desejar a todos um bom fim de semana. Na produção, conteúdos e live a show, que o Viva Cidade volta sábado próximo às 9. Tchau.

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0: Olá, seja muito bem-vindo ao nosso espaço de cumplicidade. Desliga o ruído do mundo lá fora, porque nas próximas duas horas a prioridade é o nosso bem-estar. Está no ar o A2, Ritmo e Batida, a nossa banda sonora do soul e do R&B clássico e contemporâneo. Eu, Lautinho Pereira e Ngoka Ngoka, convidamos-te a relaxar.
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Vamos começar esta viagem com uma voz que abraça. A Maria traz-nos um tema sobre a saudade e a promessa do reencontro. Fica com Till We Meet Again.

0: uma interpretação soberba de Amaria, Till We Meet Again, uma canção que recorda-nos que a distância é apenas temporal quando a ligação é verdadeira.
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0: Mantemos o registro da paixão pura, mas agora em formato de dueto. Quando duas vozes imensas juntam-se, o resultado é uma declaração de amor eterna. Davion Ferris convida Simone para nos trazer um hino à dedicação. Isto é, Love You Forever.
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Gavion Ferris e Simone a mostrarem que o amor verdadeiro não tem prazo de validade. Love You Forever, uma das grandes marcas do R&B recente na nossa sintonia. Avançamos agora com um artista que recusa ser rotulado. Ele mistura o jazz, o hip-hop e o soul de uma forma única. E o seu saxofone é quase uma extensão da sua voz. Masego chega ao nosso alinhamento para nos deixar uma sugestão muito especial. Deixa-te levar pelo ritmo de Recommended.

originalidade inconfundível de Maceigo com o tema Recommended, uma recomendação musical que de certeza mereceu a tua total atenção. Vamos agora ouvir um som que aquece qualquer ambiente. A produção sofisticada de The Dream junta-se às rimas certeiras de T.I., uma combinação perfeita dedicada a todas as mulheres especiais que nos ouvem neste momento. Senhoras e senhores, Be My Lady.

Para fecharmos este primeiro bloco musical com chave de ouro, trazemos um verdadeiro veterano do R&B contemporâneo, um homem cuja voz carrega a intensidade e a sensualidade da velha escola. Tank não precisa de rodeios para expressar o que sente. Quando o sentimento é recíproco, só existe uma resposta possível. Vamos ouvir Yes.

0: Com a voz poderosa de Tank, fechamos as portas do nosso primeiro bloco de hoje aqui no A2 Ritmo e Batida. Espero que estas canções estejam a trazer o calor e a serenidade que o teu dia merece. Continua na nossa companhia para mais boa música. Eu sou o teu locutor. Obrigado pela excelente companhia aqui no A2 Ritmo e Batida.
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1: Mantemos a fasquia da sensibilidade lá no alto. A voz rica, madura e cheia de textura texturizada de Baby Rose chega agora à nossa sintonia. Esta é uma canção que serve de abraço e conforto para os dias mais exigentes, lembrando-nos de que há sempre espaço para melhorar. Eis aqui, Better.

A densidade vocal inconfundível de Baby Rose com o tema Better, música que cura e que eleva o espírito. Estamos de regresso ao nosso refúgio musical e começamos esta segunda parte com uma energia contagiante. Uma das vozes mais icónicas do R&B moderno que sabe perfeitamente como unir o ritmo e a emoção. Se o primeiro bloco terminou de forma afirmativa, ela continua na mesma nota de positividade. Senhoras e senhores, Ciara traz-nos a sua vibração única em Yes.

da energia contagiante, viajamos agora até o Reino Unido para encontrar uma das vozes masculinas mais ricas e aveludadas de soul britânico. Daly tem a capacidade rara de fazer-nos flutuar com seu falsete perfeito. Fecha os olhos e deixa-te deslizar pela suavidade de slide.

uma interpretação absolutamente reconfortante. Daily com o tema Slide, espalhando pura classe na nossa sintonia. Nosso alinhamento avança agora para uma zona onde a eletrónica e as batidas urbanas cruzam-se com a essência de soul. O produtor Singo junta-se ao talento de Jamie para criar uma atmosfera hipnótica perfeita para descontrair ao fim do dia. Encontra o teu espaço e relaxa com Setwell.

Seguimos viagem e sintonizamos na nova vaga do R&B que carrega com orgulho as influências das décadas passadas. Zephrons é um nome que tem conquistado corações pela sua entrega e autenticidade. Ele convida-nos a fazer uma viagem muito pessoal. Vamos dar um passeio virtual com Beverly Drive. Yeah.

frescura e o talento de Zé Franz com Beverly Drive, uma daquelas canções que fica a ecoar na nossa mente. E para fechar este bloco com a delicadeza que nos caracteriza, trazemos a voz mágica de Jess Caris, uma artista que consegue traduzir a nostalgia e as memórias da juventude em melodias puras e acústicas. Um tema para recordar quem fomos e o que sentimos em Stuck in 16.

0: E é ao som da maravilhosa Jess Caris que terminamos mais uma paragem nesta nossa viagem pelo soul mais autêntico. Que estas canções continuem a trazer-te companhia. Obrigado por estares desse lado.
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O nosso encontro com as melhores vibrações do Soul continuam. Abrimos este novo momento com uma das artistas mais brilhantes e premiadas da nova geração. Ela traz uma sensualidade natural, uma voz poderosa e uma atitude inconfundível que define o R&B moderno. Senhoras e senhores, deixem-se contagiar pelo charme de Coco Jones com o seu tema Body Salty.

Coco Jones, a ditar as regras do R&B contemporâneo com Boris O.T., uma performance vocal cheia de magnetismo. Da energia sedutora, viajamos agora para um ambiente de pura introspeção. Vamos escutar uma das vozes masculinas mais elogiadas e profundas do soul atual, vinda diretamente do Reino Unido. Com uma entrega vulnerável e poética, ele convida-nos a entrar no seu mundo privado. Fica com o talento puro de Elmin com Reclusive.

absolutamente brilhante, Elmin com Reclusive, uma canção que toca direto na alma e nos faz parar o tempo. Avançamos com a frescura e a descontração de uma jovem promessa que traz uma sonoridade leve e muito cativante ao nosso alinhamento. É o ritmo ideal para embalar o teu momento de pausa. Deixa-te levar pela doçura e pela descontração de Leila com o tema Miss Mango.

reveza e o estilo único de Leila com Miss Mango, uma lufada de ar fresco na nossa emissão. Fica mais bonito quando carregamos coisas boas no peito. Este é o teu programa A2 Ritmo e Batida na tua estação predileta. Vamos agora acelerar ligeiramente o passo com uma artista que domina a arte de criar melodias viciantes. Com um sol luminoso e influências urbanas muito polidas, ela convida-nos a descodificar os segredos da atração. Joyce Rice espalha todo o seu talento em Crack the Code.

Joyce Rice a decifrar a fórmula perfeita de groove com Crack the Code, impossível ficar indiferente a este ritmo. Para fecharmos este nosso bloco com chave de ouro, trazemos um dos homens mais criativos, elegantes e românticos de Neo Soul e do R&B atual. Lucky Day encerra este momento com a sua habitual classe, conduzindo-nos numa viagem sonora fluida e apaixonante com No Heifer.

0: E com a elegância de Lucky Day terminamos mais uma sequência perfeita de música feita com o coração.
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1: Esta é a sintonia mais gostosa do teu rádio e este é o teu programa A2, ritmo e batida, para acompanhares com o teu parceiro. Continuamos na melhor companhia. No nosso alinhamento chega agora uma voz que redefiniu o R&B contemporâneo com toda a sua elegância e sensibilidade. Aqui está Neo, isto é Up Out and Gone. Sente o ritmo.

Neo e a força inconfundível de A Pot and Gone, uma batida que fica no ouvido e mexe com o coração. A nossa próxima paragem traz a assinatura de uma das mentes mais brilhantes da nova geração do R&B. Kevin Rose sabe perfeitamente como embalar os nossos sentidos. Deixa-te levar por este balanço que mistura o R&B e o Afrobeat. No ar, Spin.

Damos agora espaço à essência feminina e à modernidade do solo britânico. Ela May traz-nos a sua voz magnética e uma atmosfera irresistível. Talvez seja o momento perfeito para aumentar o som. Ouve agora My Just.

suavidade cativante de Ella May e My Just, uma interpretação cheia de atitude que marca o ritmo do nosso programa A2, Ritmo e Batida. Chega agora um artista que domina a arte de criar ambientes íntimos através da música Isaiah Huron. Apaga as luzes e deixa-te levar pelo magnetismo de Slide Slider.

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1: A produção minimalista e a voz hipnótica de Isaiah Huron com Slide Slide, uma viagem sonora perfeita para quem valoriza a nova escola do soul. Subimos a temperatura com um veterano que carrega a verdadeira essência do soul clássico e do New Jack Swing nas veias. A voz inconfundível dos Mint Condition regressa ao nosso alinhamento a solo. Stockley traz a energia certa com She.

0: Stockley, vocalista dos Mint Condition, a espalhar clássico com She, mais um momento de puro soul que aquece a nossa emissão.
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4: Fechamos este bloco com um dos regressos mais

mais comentados da pop mundial, numa autêntica viagem no tempo produzida por Pharrell Williams. A Queen Bey recupera as suas melhores influências de R&B clássico, sente o ritmo e sensualidade de Beyoncé em Morning Dew Donkey.

0: Beyoncé com Morning Dew, Donkey, o grande avanço que celebra os 20 anos do icónico álbum B-Day, uma dose maciça de groove para encerrar esta edição da melhor forma. E terminamos mais uma edição do nosso encontro com o Soul, aqui no A2 de Ritmo e Batida. Eu sou Lautinho Pereira e ao lado de Ngoka Ngoka guiamos-te por esta viagem sonora repleta de emoção, nostalgia e boas vibrações. Voltamos na próxima semana à mesma hora. Até lá, mantém o Soul vivo.
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0: Bem-vindo ao Clássico Hip Hop Time, o show das tardes de sábado na Cidade FM. Seguimos nesta edição com a colaboração interprovincial e regional entre os rappers. Já sabe, se estiver atento, que está a caminho a 11ª edição do Festival Punhos no Ar, a acontecer no Centro Cultural Franco-Moçambicano, uma iniciativa da Next Vida Entretenimento, o Café Bar Gil Vicente e o Centro Cultural Franco-Moçambicano. Vai acontecer próximo sábado, portanto vale então ficar atento a este festival, a grande festa anual do hip-hop moçambicano. Hip-hop como forma da aproximação dos moçambicanos. Meu nome é Elder Lionel, estou com o meu alter ego DJ Malele. Vamos estar até perto das 16 no mais genuíno da música rap feita localmente.
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0: É verdade, tal como dissemos, nosso alinhamento nesta edição vai tratar de abordar o rap que é aglutinador, o rap que aproxima contextos distantes. Vamos começar com uma colaboração de 2004 entre um rapper da cidade de Nampula e outro da cidade de Maputo. Trata-se da junção dos bairros Melita e Central. Trata-se de Cold Man de Nampula e Chacal de Maputo. A música veio fazer parte do álbum O Vento Sopra do Norte, de Cold Man, lançado há 16 anos, 2010. Os dois são engenheiros de profissão, mas Chacal é quem mais está ativo no momento.
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2: Era called Manny Chacal no tema de Nampula Maputo, por sinal rimas automotivacionais e pop com uma aproximação de contextos distantes em mesmo território ou nação.
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2 horas e 12 minutos desta tarde de sábado na Cidade FM, Clássico Hip Hop Time no seu receptor. Ainda neste bloco de colagem, vale fazer destaque ao tema Sonhos de Cloro, para trazer essa narrativa de resistência cultural, falando propositadamente da permanência do Festival Nacional Punhos no Ar a ter lugar hoje

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1: Entretanto, se queremos manter esta permanência em continuar a fazer o hip-hop moçambicano respirar, vale lembrar que é preciso evocar energias positivas e por isso é importante tirar todos os chimocos. Quem o diz é B Chronics, no seu tema Chimoco, com a participação de Sei Pablo. É do álbum B Chronics, volume número 1. Classic Hip Hop Time, no seu recente.

0: nosso trampolim para o sucesso da cultura de rua. Nesta edição iremos também trazer o bloco Punhos no Ar, mas também o bloco Agosto Negro. Vamos a mais uma proposta neste espaço Take Off.
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0: Não temos nada a provar, aproveitamos a narrativa de Projeto Firme.
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0: Para falar em nome da cultura hip-hop que hoje vai ao palco na 11ª edição do Festival Nacional Punhos no Ar.
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0: Nesta sequência de decolagem também aproveitamos a celebrar a permanência do hip-hop através de Prince Solomon, que aparece no seu penúltimo trabalho, lançado em 2025. Trata-se do álbum Kalashnikov. Aqui mora por isto, em que ele convida gigantes como A-Small, mas também Duas Caras, à exposição de narrativas ego-tripping, mas há recados sérios nas entrelinhas.
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1: 14 horas e 31 minutos. Este é o trampolim para o sucesso da cultura de rua. Classic Hip Hop Time. Vejo chamadas a entrarem aqui no nosso dispositivo telefónico que funciona para o WhatsApp da Cidade FM 87009790. Se quiser enviar alguma mensagem, devo fazê-lo exatamente por mensagem pelo WhatsApp ou mensagem normal. Mas este número não recebe chamadas. Limita-se a receber nos vários programas da Cidade FM áudios ou simplesmente mensagens. Há uma outra linha para chamadas e esta ainda não foi anunciada. Portanto, não é para o 87009790 que você deve ligar. Não é. Como já disse, para esse número, caso queira deixar alguma comunicação, faça-o por mensagem. Daqui a pouco vamos ao segundo bloco, Black August, indispensável neste mês de agosto, ao solidarizarmos ao movimento Black August, que surgiu após o assassinato de ativistas do Pantera Negra nos anos 70.

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0: Bem-vindo ao segundo bloco Classic Hip Hop Time, Black August. A solidariedade do Classic Hip Hop Time com o movimento Agosto Negro, que surgiu a propósito do assassinato de dois ativistas dos Black Panther, presos nos Estados Unidos nos anos 70. Eles que foram assassinados por guardas prisionais. Os irmãos George e Jonathan Jackson. E o movimento Agosto Negro tem estado a inspirar a cultura hip-hop desde essa altura.
1: 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Mas
0: também quem se coloca contra atos violentos é Mente Negra, que prova através da sua música que as vítimas da violência podem ser tanto a polícia como o cidadão

0: Recebemos uma mensagem aqui, creio que é de Cremildo Manjat. Ele não se identificou, mas como vejo mensagens antigas em que ele terá se apresentado, diz: viva Classic Hip Hop Time, o programa que me purifica a alma. Ótimo sábado para todos os ouvintes do Hip Hop Time, bom trabalho. Muito obrigado pela parte que nos toca. Boa tarde de sábado para ti também. Este é o bloco Agosto Negro, trazendo temas que se dedicam a causas relacionadas com movimentos afro-americanos. Já a seguir, o rapper Scriba, cuja narrativa se empenha também na continuidade da luta por este nosso continente. Uma abordagem que sentimos que pode ser associada ao movimento Black August, o mudar e lutar.
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0: Entramos no último quarto de hora da primeira hora do Classic Hip Hop Time, edição 8 de agosto de 2026, ano em que acontece a 11ª edição do Festival Nacional Hip Hop Punhos no Ar. E nós vamos, no próximo bloco, a trazer um apontamento relacionado com a presente edição que tem lugar hoje no Centro Cultural Franco-Moçambicano. John Blaze é um rapper que propõe o tema afrocentrista, ele que contraria toda uma educação e transmissão de conhecimento eurocêntrico.
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0: no tema afrocentrista.
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0: Julgamos ser um tema que vale a pena partilhar neste nosso bloco Bitos. Black August.
1: 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Ensinaram-nos que imitá-los e matar...
0: Que se empenha
1: história
0: no afrocentrismo através da cultura rap-hop.

vale então fechar este bloco Black August quando faltam 9 minutos para as 15 horas. Queremos partilhar aqui a ideia de continuidade na luta, recuando para o século XVII, ao encontro de grande figura Xangamir Dombo, narrado aqui por Zuka Zula, rapper falecido o ano passado na Alemanha. Ele que cita Xangamir Dombo para trazer-nos a contemporaneidade das lutas africanas na diáspora. Quando falamos em Black Panther, é o mesmo que falar em Xangamir Dombo, que é um DJ Zuka Zula neste mesmo tempo. Final do Black August Block.

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6: Saudações de grande amizade, seja bem-vindo ao Clássico Hip Hop Time. Para você que só agora se ligou, esta é a Cidade FM a transmitir em Maputo. E já a seguir vamos ao nosso bloco seguinte. E aqui vale a pena chamar-lhe a atenção para um apontamento relacionado com o festival Punhos no Ar. Durante a semana que passou, entramos em contacto com os organizadores do Festival Nacional Punhos no Ar, que vai já na 11ª edição. Conversamos também com Sem Paus, cuja participação é de caráter de estreia nesta 11ª edição. Um festival nacional que não pode parar e deve ser apoiado. Quem o diz é Sem Paus, e que a anualidade do festival deve ser simbolizada, e apela para a participação de todos.
7: Bom, falar do festival Punhos no Ar, para mim, é excitante, percebes? Só para perceber, uma vez eu estava em conversa com o Pierre Dog, eu disse a ele, fogo, é uma pena este festival não ter aparecido naquela época em que eu estava no ativo, percebes? Eu estava presente na Arena Hip Hop, e o festival apareceu numa época em que eu já não estava, eu estava fora dos palcos, então eu sentia aquela adrenalina, sentia que faltou-me algo que tinha faltado na minha carreira em algum momento. Então eu digo que é um festival que não pode morrer, não pode parar, e tem que ter sempre que se puder apoiar o Pierre para que a organização do festival, os rappers têm que fazer têm que dar esse apoio. Ele tinha desistido ano passado, tinha parado, mas acredito que como algo que ele gosta e como algo que a sociedade toda de rappers pediu que fizesse de novo, ele teve que voltar. Então não tem como parar. Tem que ficar uma história, tem que ficar como o dia da independência, tem que ficar como o dia, sei lá, um dia. Tem que haver esse festival anualmente, tem que ficar ali fixo, como algo que tem que acontecer normalmente.
6: Quanto à expectativa da participação de Sem Paus, pensa que mantém-se consistente, apesar da paragem, oportunidade também para trazer novos trabalhos. Tem bastante expectativas sobre a sua participação. Até a altura desta conversa não sabia que horas vai atuar, mas convido os demais a aderirem em massa, porque é apenas uma vez por ano e acrescenta, será cool.
7: Bom, o que se pode esperar de mim? Pá, eu acredito que mesmo MC Sem Paus, com alguns anos a mais, alguns anos de experiência, e boa música, bom hip hop, bom rap, uma consistência, acredito eu que mantive-me consistente, mesmo parado, mas consistente ou até aprimorado. Então acredito que o pessoal possa esperar boa cena vinda de mim. E é só irem lá, tirarem a prova, né? Perceberem o que é que temos lá para oferecer, e aquilo que se puder fazer, vamos fazer. Pá, eu conto com os niggas lá, conto com os niggas que me venham lá dar uma força. E pronto. Bom, em termos de hora, na verdade eu ainda não sei a que horas vou entrar, né? Então eu ainda não tive acesso ao programa com o Pierre, então acredito que ele está a fazer ainda o programa e só depois é que vai me dizer a que horas é que vou entrar, ou a que horas é que vou dar vou ter a minha performance lá no Festival de Porto. Opa, convidar os niggas, venham em massa. Esse é um festival que só acontece uma vez por ano e é uma oportunidade que nós temos de estar juntos, de nos revermos. Acredito que muitos de nós não nos vemos há muito tempo, não temos a oportunidade de estar juntos em diferentes locais ou sítios aqui do país ou da cidade. Então venham aqui ao Festival de Pop e façamos esse intercâmbio, troquemos algumas experiências e será cool.
6: Em termos de ilações, um dos organizadores do festival, no caso o produtor artístico e executivo Pierre Dog, entende que os 11 anos são resultado de três elementos que são foco, determinação e persistência.
0: As lições que a gente pode tirar ao longo desses 11 anos são basicamente três em resumo, que é foco, persistência e determinação. Exatamente, esses três elementos é que são efetivamente o resultado desses 11 anos que a gente tem feito o Festival Nacional da Rap. Apesar de todos os desafios que a gente tem tido, a gente estamos firmes naquilo que é o nosso objetivo, que é a unidade nacional, descentralização da rap e valorização daquilo que é nosso. Então, a partir do foco, determinação e persistência, este aqui é o resultado dessa conquista desses 11 anos.
6: Quanto ao diferencial desta 11ª edição, Pierre Dog destaca a homenagem a Zagaia pela família numa equipa constituída pelos rappers Nickel, Elfa, Zona Mike, Gina Pepa e a viúva Rosa da Luz. É de grande orgulho para o festival, segundo Pierre Dog, que acrescenta ainda que o festival procura acatar críticas que julga terem cabimento.
0: Nessa primeira edição, nós vamos trazer aqui algo que para nós é muito gratificante. Sentimos-nos orgulhosos por fazer isso, que é uma singela homenagem ao nosso herói, à nossa lenda, Mano Azagaia. Vamos fazer um tributo ao Mano Azagaia. E esse tributo vamos fazer diferente. Vamos ter quatro artistas a droparem sons do Mano Azagaia. Quatro artistas, entre aspas, porque na verdade são três, incluindo a esposa do Mano Azagaia, Rosa da Luz, não é o rapper, mas também estará a dropar sons do marido, do falecido. Então são basicamente Gina, Pepa, Elfa Zonda Mike, Nickel e Rosa da Luz. Os quatro vão homenagear o Mano Azagaia, um tributo, e vão dropar sons do Mano Azagaia. Será um momento nostálgico, muito emocionante, esperamos nós, que é uma forma de eternizar a nossa lenda Mano Azagaia. Então essa vai ser a grande novidade para esta 11ª edição. Além disso, nós temos tido só para verem que a gente não é que a gente não queira crítica. Nós, todas as críticas, nós analisamos, ceifamos, right? E aquilo que efetivamente a gente consegue fazer, a gente faz. Aquilo que são críticas sem nenhum fundamento, a gente manda para o lixo. Uma das críticas que a gente ouviu e a gente vai implementar nesta 11ª edição é a questão dos produtores. Havia muita reclamação no sentido de que os produtores eram, entre aspas, minhados, passo a expressão, que eram excluídos nos nossos eventos. Mas isso também é para quem não acompanha os nossos festivais. Só a título de exemplo, nós já fizemos, principalmente no tempo da pandemia, nós trazemos uma edição com cerca de 8 ou mais produtores a exporem beats. No início já tivemos batalha de beats entre produtores, então não necessariamente que foram excluídos, certo? É preciso sempre tentar dar a vazão a outros elementos, mas nessa edição nós decidimos voltar à questão dos beat battles com os produtores. Então vamos trazer dois produtores para mostrar aquilo que são os seus potenciais. Não vamos trazer a batalha de ganhadores. Hoje, nessa edição, decidimos trazer o contrário, batalha de produtores, que é efetivamente para dar vazão a essa crítica dos produtores. E no como geral vamos ter aquilo que é habitual, artistas de regiões sul, centro e norte do país, mas as grandes novidades são exatamente esse tributo ao Mano Azagaia, e o beat battle que a gente vai trazer.
6: Há vozes que apontam negativamente a repetição de muitos dos artistas que participam no Festival Nacional Punhos no Ar, mas Pierre Doc reage no sentido de que um festival como este, com os desafios que tem enfrentado para a sua organização ao longo de 11 anos, não tem como não repetir os artistas. Diz ainda, o estoque de artistas renomados no país é resumido.
0: Mas isto, honestamente falando, quem aborda este, aborda não, quem critica, vou dizer, abordar é normal, mas quem critica a repressão de artistas num evento como este é alguém, efetivamente, que não conhece o movimento, não conhece o que é organizar um evento. É um amador, honestamente falando. Porque não há nenhuma possibilidade de fazer um festival durante esse todo o tempo, 11 anos, sem repetir artistas. Não existe essa possibilidade. E a título de exemplo, a prova disso é que até então, desde que o hip-hop chegou em Moçambique, nunca existiu um festival que não repetiu artistas. Durante todo esse tempo. Dois, no nível da abrangência e inclusão que nós temos de todo Moçambique, nunca existiu. E não será com Punhos no Ar. Não será, porque não existe essa possibilidade. E eu até desafio quem consegue fazer um festival 11 anos de hip-hop sem repetir artistas, que faça. Nunca vai existir. E eu estou a falar isso por experiência, não opinião. Isso não é opinião. Isso é experiência de quem faz. Os outros estão a falar, é opinião apenas. Não tem nenhuma experiência. E eu estou a falar, não é opinião, é experiência. Não existe essa possibilidade. Razões. O nosso leque de artistas renomados é muito reduzido, infelizmente. Pior agora que nós já, entre aspas, já perdemos três nossas referências, que é o Flash, que agora já está fora de Moçambique. Mano Azagaia, infelizmente, nos deixou. Duas caras que já está fora do Hip Hop. Ainda mais, estamos a reduzir ainda mais as nossas referências. Não há como você fazer um festival 11 anos e não repetir. Vamos continuar, sim, a repetir artistas. E isso não é resolvido com questão financeira. A questão financeira não vai resolver isso. Pelo menos quando estamos a falar de um festival nacional. Numa questão financeira, mesmo que tragam vários valores, não há como eu fazer um evento Festival Nacional de Pop durante todo esse tempo sem repetir artistas. Então, vamos continuar a repetir artistas, que é também, de certa forma, também, que é porque, como eu disse, nós trazemos artistas das outras províncias sem muita expressão. Há que manter um equilíbrio com artistas de renome, porque senão vai ficar um evento só de artistas sem expressão e ninguém há de ir.
6: A mensagem central para os interessados, amantes e seguidores do hip-hop e particularmente do evento é de abraçar a causa da unidade nacional, este que tem sido o lema do festival Punhos no Ar há 11 anos. O organizador entende que devemos salientar a grandiosidade do festival no seu aspecto de inclusão multidisciplinar e nacional, equilibrando renomados e anónimos.
0: Abracem essa causa da unidade nacional. Abracem essa causa da unidade nacional. Nós precisamos de muito, mas muito apoio. Além do financeiro, que efetivamente já disse, é o nosso calcanhar de Aquiles, mas também apoio moral, apoio de marketing, de publicitar um evento, de aderirem ao evento. Esse tipo de apoio é também fundamental para que o projeto continue, right? Nós estamos a fazer o evento com muito esforço, porque nós amamos isto, é por isso que estamos a fazer esse movimento. É um movimento de causa, de unidade nacional, de muita inclusão e abrangência, razão pela qual eu desafio a todo ouvinte daqui do Clássico Hip Hop Time. Ainda bem que é um programa, é um pioneiro do programa, entendo muito bem do que eu vou dizer agora, eu desafio alguém a me apontar, right? Se já houve desde o primórdios do hip hop moçambicano que chegou cá, se já houve um movimento, eu vou falar de festival, um movimento ou festival que seja, certo? Com essa longevidade de 11 anos consecutivos, um, dois, a movimentar Moçambique de Rovuma ao Maputo. Fique bem claro, a movimentar o hip-hop de Rovuma ao Maputo. Três, com este nível de inclusão e abrangência, onde constam lá produtores, hip-hop gospel, female MCs, mainstream, underground, poesia, grafite, gladiadores, com um nível de inclusão estupendo. Diga-me honestamente, se já existiu, estou falando desde os primórdios até então, um evento, um festival, um movimento, com tudo isso, ilustres nunca. Então vamos abraçar isto, essa causa. Não que é algo que não se pode criticar, não estamos a dizer isso. Volto a dizer, não estamos a dizer isso, que não pode ser criticado por causa disso. Não, critiquem sim, mas tenham uma crítica consciente, sabendo que efetivamente o calcanhar daqueles nossos é a questão financeira. Então seria bom até que criticassem com algum tipo de solução, e principalmente financeiro, porque no final do dia o que é que vai resolver as coisas é a questão financeira. Então critiquem sim, mas apresentem soluções, porque dizer que merecia estar X artista, merecia estar Y, isso para nós não é crítica, porque isso sempre vamos ouvir em todas as edições, vamos ouvir isso todas as edições, porque não existe uma possibilidade de fazer um line-up seja consensual, que não há de haver artistas ou público a reclamar que não está Y, não está X. Isso, essa possibilidade não existe. Razão pela qual, deixo mais um desafio aqui. Aquele que tiver um ouvinte, que tiver coragem suficiente, que apresente a sua lista daqueles que, segundo os seus critérios, daqueles que merecem estar numa edição, ou mais seja essa dessa primeira edição, que apresente essa lista, publique essa lista, para perceber o que é ser apedrejado. Porque se a pessoa tiver coragem, que apresente a sua lista e publique, deixe para as pessoas comentarem. Aí sim vão perceber o que é fazer uma lista do Festival Nacional de Hip Hop. Porque com certeza, infalivelmente, será apedrejado. Não há dúvidas nenhuma. É por isso que ninguém tem essa coragem. Eu já fiz esse desafio em todo sítio onde eu vou, e ninguém tem a coragem de fazer uma lista e apresentar publicamente, porque sabe que será apedrejado, porque não existe uma lista que vai ser consensual, não existe essa possibilidade. Então as pessoas sabem que qualquer lista que qualquer um fizer será apedrejado, porque sempre vão ter pessoas a reclamar. Não há essa possibilidade de não ter pessoas a reclamar. Então abracem a causa, critiquem com soluções, que nós estamos a precisar mais de soluções do que de críticas.
6: Fica já a seguir o convite para a 11ª edição do Festival Nacional de Hip Hop Punhos no Ar, a ter lugar a partir de agora no Centro Cultural Franco-Moçambicano. É a 11ª edição. Entre os artistas participam Rei Bravo de Lixinga, Gabriel Flames de Nampula, Sem Paus, Cloro, Legacy, SG, mas também Queens de Maputo, entre outros.
0: Compareçam no dia 8 de agosto, 11ª edição do Festival Nacional de Hip Hop. Publiquem o movimento, o cartaz, publiquem, partilhem, adiram ao festival. Só assim é que nós vamos garantir que efetivamente esse projeto continua. Muito obrigado ao Classic Pop Time, muito obrigado a Elder Leonel pela oportunidade de podermos estar aqui a falar em torno do evento. E até lá, dia 8 de agosto. Kuta Fiwa, AKPAKF, Kuta Salavololo, AKPAKV. Isso não vai prestar. AKPA-INVP, vocês não estão preparados. AKPA-VNP, Muato Muno. AKPA-MM, meu Deus. AKPA-HH, não, AKPA-MD. Deixou com a cabeça no HH. AKPA-HH, até o Latif. Tem que ir até o dia 8 de agosto.
2: De agosto, já é hoje. Fica para trás este apontamento de reportagem sobre o Festival Nacional Hip Hop Punhos no Ar. Uma produção de Elder Lionel. Já a seguir os nossos compromissos.
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0: Duffy. 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
1: E aqui vamos nós no quarto bloco clássico Hip Hop Time. Destacamos o eu lírico no rap moçambicano. E por isso escolhemos começar com El Nato, tema Lares. Aliás, seu nome é mesmo Lírico Nato. Mas antes permita-nos definir o que é o eu lírico. A voz que fala em um poema, não necessariamente o autor real, mas sim o sujeito que expressa sentimentos, pensamentos e emoções no texto poético, mesmo que o poeta na vida real não esteja vivendo aquilo. Alinhamos músicas indicativas nesse sentido. O eu lírico. Yeah. 15 e 20, clássico Hip Hop Time no seu receptor.

do seu álbum Cartas do Baú. Eu quero confiança. Editado pela Solo Records. O rapper El Nato no tema Lars. R&B Soul, a maneira Bantu em termos linguísticos. Amin Hill canta e pede desculpas ao seu amor pelos erros. Nijeli Kasi e Makamuni. Nkwashu Niku Enchak. O eu lírico a transmitir uma história de amor, preocupação com sua amada. Mais tarde SG vai complementar com o seu rap. E Pazamil, Amin Hill featuring SG. O eu lírico exposto através do rap moçambicano no quarto bloco.

0: mas o Eu Lírico está também em algumas outras canções que rodamos neste programa hoje. Entretanto, aqui neste bloco é onde evidenciamos essa técnica, muitas vezes não feita propositadamente, mas resulta da criatividade do artista. Paixão, Amor e Ódio.
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0: The Cream, com a produção de Da Page, e está com Zagalot e G-Fly.
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0: Última proposta deste quarto bloco, o Eu Lírico. Mais uma pausa e já voltamos para o quinto bloco a trazer novidades, mas também algumas estreias.
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0: Entramos para o nosso espaço das novidades e seguimos ao encontro do mais recente lançamento de Prince Solomon, Morrer Para Mim.
1: Convida.
0: Atenção à estreia do novo som de Duplo Z, mas também de DJ Sidney, assim como de Pichó. São três sons novos aqui no Clássico Hip Hop Time, em primeira mão.
1: 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Bem-vindos.

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O novo som de DJ Sidney, o Missionário, com a participação de Crack, e nós continuamos desta vez para trazer também em primeira mão o novo som de Duplo Z, tem como título Para Sempre e tem a participação de Gina Pepa, uma produção de Billy Ray. 15 horas e 42 minutos, o bloco das novidades.

0: experiência. 15 horas e 45 minutos. Rapper duplo Z, tema para sempre. A próxima música deve vir limpa, ok?
1: 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Porque rap é nossa casa e nós vivemos.
0: Já tem umas nódoas aí e tal.
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0: Mas essa.
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0: A mensagem é para os demais.
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0: Procurem trazer-nos versões limpas.
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0: Vocês sabem do que é que falamos.
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0: Já a seguir o novo som de Pichó, Ai de Quem, tem a participação de Magnus, teve a produção do próprio também. Tem estreia a nível de rádio, embora já disponível para baixar. Ai de Quem. Última proposta em termos de novidade.

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6: Quando faltam 9 minutos para o final desta edição,
7: sempre bom.
6: Os últimos cartuchos deste clássico Hip Hop Time.
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6: A começar com o tema recorrência de Nelly Edson.
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trouxe o apontamento relacionado com o Festival Nacional Hip Hop Punhos no Ar, que vai na sua 11ª edição. Cidade FM 97.9, mais rádio, trampolim para o sucesso da cultura de rua. Há uma colaboração entre Armadu e Stupa Sirius de Quilimane. Eles que vão fazer parte também desta edição de Punhos no Ar. Um a partir de Queens, o seu grupo, falo de Armadu, e outro em regime solo. Este é o tema Pamben, e conta com a participação especial de JP

É o final da presente edição Classic Hip Hop Time. Foi com um enorme prazer que estivemos aqui a trazer o melhor da música rap feita localmente. O som é de SG, que também vai ao palco do Centro Cultural Franco-Moçambicano esta noite. Grande abraço de Elder Lionel e seu alter ego DJ Malele.

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2: 16 horas em Moçambique.
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0: senhores! Olá, olá! Olá, meus tropicais! Olá! Bem-vindos ao programa Cidade Tropical, aquele teu banquete especial, bem bom, de todos os finais de semana. Tu sabes que quando o fim de semana bate a porta, nós abrimos com toda alegria para bem receber o fim de semana, sim, porque é momento, é outra oportunidade que temos de continuar a camaradar radiofonicamente e de forma tropical. Quando o assunto é com a querida Máxima Gisela em Apulo aos finais de semana, é só, somente e só tropical, música tropical, assuntos tropicais, não falha nada. É verdade, e é com muita alegria que temos selecionado as melhores e mais encantadoras músicas tropicais nacionais e internacionais para vos abrilhantar, tornar o vosso fim de semana ainda mais especial e espetacular. Eu tenho a certeza que vocês vão amar muito, muito, muito e a valer com aquelas rubricas todas que vocês bem gostam, bachatas, passadas do passado, as tropicais mais tocadas, a rubrica percurso, todas elas vão desfilar a classe aqui neste que é o teu banquete tropical, o Cidade Tropical. E que maravilha que já estás aí, não venha só, avisa a malta toda, a tudo e a todos, e vamos juntos celebrar a vida através das mensagens incríveis que nos são trazidas nas variadíssimas músicas tropicais que fomos por aqui selecionando. Olha, não estou sozinha, estou sempre neste banquinho tropical, ao lado do grande DJ Tony, na montagem deste magnífico programa, o clássico programa, o Cidade Tropical, ao qual já dou as boas-vindas, a bem como a todos vocês que já estão aí bem ligados, conectados, sintonizados a nós. Obrigada pelo carinho da audiência. Meus amores, apertem os cintos porque já vamos voar. Este é o programa Cidade Tropical, aqui na tua Rádio Cidade Maputo, bem como a Antena Nacional da Rádio Moçambique. Welcome, bienvenue! E começamos assim com Can't Get Over You, da Rachel Glamour, para ouvir agora no start do Cidade Tropical.
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0: Uau! Para trás ficam as músicas My Eyes Only, Risca o Chão e Can't Get Over You, dos artistas H2 e Sef, bem como Mauro Flo e também Rachel Glom, respectivamente. Um começo eletrizante com estas compás bem penetrantes na alma. Um encontro tropical que tem um habitual período de 120 minutos. E tu, claro, vais te encantar mesmo a valer. Ainda há muitos minutos por acompanhar, por rolar, por acontecer e viver grandes emoções. Então avisa a malta toda, a tudo e a todos, que nós já cá estamos a tropicalizar.
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abe mi tocar la che J Oliver, cantam sim a música intitulada Você Sabe Me Tocar Lá. Ouvimos também

0: terapiar. Já tu já sabes, continue aí desse lado, conectado a nós, a melhor da cidade, do país e do mundo, a tua Rádio Cidade FM Maputo. 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

0: E chegou a hora de acompanharmos aquela rubrica especial que tem uma parceria também especial com o programa HIT, ou Sons da Memória. Cá estamos para mais uma edição da rubrica Percurso. E a nossa convidada desta semana é uma verdadeira artista, uma grande senhora da música tropical, uma incrível dona de uma voz docíssima, lá da Holanda. Minhas senhoras, meus senhores, caríssimos, convosco, Dina Medina, de nome de registro Erundina Lopes Medina, nascida em Shedman, Holanda, em 1975 ou 1975, cantora e compositora. Os pais naturais de Santo Antão emigraram para a Holanda em 1972 e foi nesse país que nasceu Dina Medina. Alfabetizada em holandês, foi no contacto com músicos cabo-verdianos que aprendeu a língua da terra dos pais e, a partir do exemplo de Jacqueline Fortes, interessou-se pela música cabo-verdiana. Mas é esta a oportunidade que ela tem de contar-nos na primeira pessoa a história do seu percurso, até porque o Adi Mandela já está prontinho para conduzir esta interessantíssima conversa. Ah, antes de acompanharmos a conversa, vamos ouvir uma de suas mais sonantes, bonitas e boas músicas. Ah, aquela que desliza bem na alma. Ai Amor é o título desta música, a qual vamos ouvir agora, pertencente à nossa convidada do programa Sons da Memória, Dina Medina. Agora é para ouvir.
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Uau! Que lindíssima e doce voz, Dina Medina. Maravilha. Parece que agora sim, tudo a posto estamos. Está tudo a posto, se assim é que é, para que possamos ouvir, acompanhar esta interessante conversa. A vossa especial atenção, por favor. Eu volto já já. Então, a Dimandela, aí, segura o barco. Até já.

Eu sou Dina Medina, eu nasci em Holanda e na 1975. Os meus pais são cabo-verdianos, 100%, de Santo Antão. Não, eu nasci em Holanda. Os meus pais, eles emigraram para Holanda na 69. E eu tenho duas irmãs e dois irmãos. E eles foram para Holanda já pequeno. Eu sempre em casa estava a cantar, né? E o marido da minha irmã, ouvi-nos a cantar, e outra irmã, que é Maria Medina, ouvi-nos a cantar, e depois ele disse: não, vou levar vocês para um banda, porque vocês têm dom para cantar. Eu tinha 12 e a minha irmã 18. E dali para cima eu conheci o Joy, e ali para cima... Joy foi produtor e que acreditou em mim e para a primeira vez, e ele levou-me para várias bandas para cantar, e também o primeiro álbum que eu tenho, que é Paixão Coração, ele é que fez todas as faixas. Foi por causa do Joy também. Gil estava à procura de um... Gil e Vado e o irmão, que é Belmiro, eles estavam à procura de uma voz feminina para fazer aquela parte naquela música She's So Hot, Hot, Hot. E então Joy já me conhecia e ele me introduziu, sim, no Gil e Vado, e lá foi. A minha voz já estava no mercado, né? E eles me conheceram com a voz que canta, a menina que canta, a menina que tem a voz, né? Mas depois, quando entrei no Gil and the Perfects, que eles viram a minha cara também. E lá, quase todas as músicas de início, né? E como disse, She's So Hot, Hot, Hot. E parece-me também na Maria Júlia, todas as músicas. Yes, he wants me so, oh no! Coros da feminina, sou eu. Eu fui sempre para a casa deles, já, porque eles tinham um sítio na casa, com um estúdio, né? Eles estavam sempre a fazer músicas, e eu também. Mas bem improvisado. E lá eles fizeram músicas. Eles me convidaram para fazer também, para cantar, para ensaiar, para fazer várias coisas. Bye bye, my love. É para Cabo Verde e para América. Parece-me para aqui também, para Moçambique, Angola, Portugal, França, Espanha, mundo. Músicas Zouk também, e Funaná, e Batuco, vários estilos. Fusão, sim, e é coladeira com Zouk. Funaná, e Batuco, vários estilos. Fusão, sim, e é coladeira com Zouk. Eu ainda fazia parte de Gil and the Perfects quando fez Paixão e Coração. E depois acho que na separação já não fazia parte de Gil and the Perfects, mas só de Splash. Eu e Kish e também o Joy tinha várias músicas em casa que eu cantava, e acho que nós os dois pensaram em fazer um álbum, mas eu é que quis mais, porque já estava a cantar já há 8 anos, o quê? E era tempo. Foi o Grace que escolheu. Tivemos no estúdio assim a procurar um nome. Grace, vi Paixão e Coração num sítio assim. Ele disse:

Não, paixão e coração, e lá fiquei assim. Eu sabia que o público gostar das minhas músicas, mas não como eles gostaram. Eu agora estou a realizar que é assim, porque agora que eles falam como minha Dina, aquelas músicas, eu fico assim, ok, eu não sabia.

para uma mulher, mas estás assim ao lado, só a ver ela, né? Ela talvez está a sentir esta paixão também, mas ela está à espera, tu vais falar com ela, né? E é isso, mais ou menos. Se quiseres algo de mim, tens que falar comigo, tens que tocar, tens que ver. Acho que é por causa do Gil and the Perfects. I don't know, sempre gostei destas músicas e também em casa eu cantava todas as músicas crioulo e inglês e tudo. Eu não sei, é. Rebol, com dia conchei, leva meu amor, minha coração também. Amor, eu conheci-te e apaixonei logo para ti. E tu levaste a minha coração e tudo, e eu quero-te. A maioria das letras são do Joey Delgado. Do primeiro álbum não tenho a música escrita porque eu sou cantora em primeiro lugar. Para dizer de verdade, não sei quando que eu gravei o meu álbum, se era antes do Splash ou depois do Splash, mas eu sei que por causa desse álbum, Paixão e Coração, eu falei com todos os elementos do grupo de Splash para fazer um show, um tour. E aqui ficava Dina Medina e Splash. E depois deste tour, ficamos Splash só. Não sei, tu sabes, mas Splash tem um álbum também, que é Pedro Rocha e Splash. E naquela altura era um banda de gravação, que era de Danilo, Johnny Fonseca, Grace Evra, Joey Delgado. E quando que eu queria fazer este tour, o meu irmão tivemos a falar e pensámos na perguntar a estes rapazes, né? E também falamos com o Joey e aqui falamos com os outros elementos e ficamos assim. Desde aquele dia como eu tá deitando de mim cá tá dormir, a mim tá pensar só na boa. 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

Quando cheguei em casa, quando era miúda, eu sempre ponho músicas e eu estava sempre a cantar o dia inteiro. Barbara Streisand, Whitney Houston, Jacqueline Fortes, várias músicas. Eu estava sempre assim, a divertir-me a cantar.

0: pensa que ele é banal. Ah, é natureza. Eu, desde a infância, eu canto músicas tradicionais de Cabo Verde. E eu gosto também. E eu acho que aquelas músicas têm mais challenge. Tu vais ouvir mais os instrumentos. Eu, desde a infância, eu canto estas músicas. Eu estava sempre a cantar músicas assim de Jacqueline Fortes, que canta também músicas tradicionais. E eu gosto de cantar estes tipos de músicas. E mas como nos anos 90 música pop surgiu e fiquei grande, né? Era natural que eu cantei estas músicas também, e principalmente na Holanda. Mas só que já sabia que eu queria mais do que isso, e eu estava à procura da minha limite, onde que eu posso chegar. E eu acho que músicas tradicionais são mais difíceis para cantar, para interpretar. E ainda acho que eu tenho algo para.
1: Mais potencial.
0: Ainda acho que tem mais, sim, mas só que eu tenho que saber onde.

0: Mas eu sempre, ainda, eu gosto das músicas pop. Eu gosto de cantar também os meus funaná. Então, eu estou à procura de um onde é que eu posso fazer tudo. Porque eu não quero deixar a música pop, né? Eu quero ficar a fazer, mas não sei se é possível. Vai ser difícil, mas eu vou tentar. Sim, é mais um mundo de teatro. Mas é bom para mim também ter esta experiência, é muito bom. Porque não é bom, eu acho que não é bom sempre ficar no mesmo sítio, né? Se estás na casa dos teus pais, queres sair também, né? Então, eu quero dizer que eu sei que entrei numa vida musicalmente diferente, mas não é, há de esquecer. Mas é música, é sempre música. E se tu gostas de música, vais gostar também da nova Dina Madina. E também não vou esquecer de cantar as músicas antigas, porque eu gosto também. Um beijo para todo alguém e espero de ver vocês em breve.
1: Muitas revelações, que interessante conversa! Uau! Dina Medina e Adi Mandela falavam do percurso profissional desta linda mulher e dona de uma docíssima voz lá da Holanda, Dina Medina. Esperamos que a conversa tenha sido do vosso inteiro agrado. É-nos gentilmente oferecida pelo programa Sons da Memória, uma parceria maravilhosa, incrível e nostálgica que nós tanto amamos. Um abraço bem forte ao Adi Mandela e equipa toda lá de Sons da Memória. Aí de Sons da Memória. Sugerimos, meus amores, meus queridos, meus tão amados ouvintes, mais algumas de suas encantadoras composições. Se do

0: uma música que por vários anos mexeu com a minha estrutura. É, confesso. E é incrível que até hoje ela ainda tem o mesmo poder de tocar, mexer, tem um trato bem diferente quando chega à alma esta música, porque do C. Duarte e da Dina Medina, uau, maravilha. Leva-nos inclusive esta música a acompanhar outras diferentes de outros quadrantes. Falo-vos nada mais, nada menos, meus tão amados ouvintes, meus tropicais das bachatas. Sim, chegou a hora de dançarmos ao som das bachatas. Pou, pou, pou. Vamos ouvir e até já.
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0: Sim, pois é. Maravilha. Então, DJ Tony, que tal um passeio lá pelo pretérito? Aquele que tu bem gostas e eu bem sei, muito bem sei. Vamos a isso, DJ Tony. Vamos à rubrica Passadas do Passado. Bem-vindos.
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0: Passadas do Passado, a tua rubrica de eleição aqui do Cidade Tropical. Eu bem sei, é um flashback com memória muito forte este. Sim, senhora, claro que sim, obviamente.
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0: Olá, meus amores, olá a todos vocês aí conectados a nós, a Cidade FM Maputo, então pela Antena Nacional da Rádio Moçambique em 92.3 a frequência. Muito obrigada pelo carinho da audiência, a todos também que nos acompanham da 97.9 Cidade FM. Obrigada pela audiência, pela companhia, hein? Obrigada por estarem sempre aí desse lado, fazendo-nos companhia. Tem sido incrível a Câmara dar radiofonicamente sempre ao vosso lado. Quando chega o fim de semana, ainda melhor, porque é só música tropical, aquela que vocês gostam, ok? Vamos ouvir mais um acervo tropical, bem preparadinho para todos vocês. Vamos ouvir Luki a cantar Hotelana ao lado do Hot Blaze. A seguir vamos ouvir Iliaia do Karimi Fifeland. Vamos também ouvir Rivais do Tint Fingers. Vamos ouvir estas três tropicais e voltamos mesmo em breve.

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1: 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Olá, meus tropicais! Chegou o momento de vos apresentarmos as tropicais que mais tocaram durante a semana finda nos programas da Cidade FM Maputo. E, obviamente, como sempre, arrancamos com o matinal da Cidade FM, conduzido por Hélder Mendes, o Sensações. E a tropical mais tocada no Sensações é Inatetamela, do AZ. Vamos acompanhar e voltamos já.

0: Depois de ir na Tete Mela com a Tropical Mais Tocada no Sensações, passamos agora a acompanhar a Tropical Mais Tocada no Vibra Cidade da querida máxima Gisela em Apulo. Ai, Gisela! É esta aqui, bonita, bonitíssima. Can't Get Over You, da Rachelle Guillaume. Linda voz, linda música tropical para ouvir agora.
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0: da Conhecera Tropical, mais tocada no impulso do Lautinho Pereira. E é a Filomena Maricoa que canta Mané, Mané, Mané, Mané, para ouvir agora.
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Money, da Filomena Maricoa, como é tropical, mais tocada no impulso de Lautinho Pereira, Mr. President. Leva-nos também a conhecer a tropical mais tocada no Start, do André Manhissa. E é esta, recentemente lançada ao mercado também, pertence a Edmásia Mayembe, intitulada Precisas Partir. Para ouvir, now, agora.

que tu fazes alguma ideia de qual é que seja a tropical selecionada como a da semana? A tropical novidade, meus amores, é Salamé. Salamé de Calixto Ferreira. Sim, a selecionada tropical novidade da semana, lançada muito recentemente ao mercado e já é um sucesso, com inúmeras solicitações e tudo mais. Vamos ouvir aqui agora esta bonita música. Salomé, aliás, ouviam hoje, aqui agora, Salomé do Calixto Ferreira.

amores, chegou aquela hora que nós não gostamos muito. Ai, ai, ai, parece que já é momento, sim, já é. O tempo não me dá mais tempo, não nos dá mais tempo, mas dá-nos um tempozito de agradecer e de dizer missão cumprida. Tudo dito, tudo ouvido, tudo escutado, dançado, tropicalizado, até vibrado. Gratidão a Deus pelo carinho, pelo talento, pelas oportunidades. E oxalá que continuemos bem ligados, é melhor, que é a Cidade FM Maputo, então a Antena Nacional da Rádio Moçambique.

Muito obrigada a todos pelo carinho da audiência. É sempre um prazer convosco a camaradar radiofonicamente. Eu sou a Gisela Nhapulo, a querida Máxima, na edição e apresentação, e o DJ Tony na montagem deste banquete radiofónico tropical, que é o Cidade Tropical. Votos de um excelente, magnífico e abençoado fim de semana. Tchau, tchau, meus amores. Portem-se bem.

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Mesmo isso, é o nosso show de sábado à noite, das 19 às 21 horas. São 120 minutos de muita música, boa vibe e das melhores da parada da Billboard. São as melhores músicas, os melhores sons, até porque tudo isso e muito mais tu encontras aqui na Cidade FM. Contas com a tua dupla, aquela que não pode faltar, que junta a grande produção e montagem do DJ Tony e a apresentação da Helena Costa. Eu. Já sabes que na primeira hora evidenciamos o Top 5 Billboard Hot Rock and Alternative Songs, Top 5 Billboard Hot Singles, Top 5 Billboard USA Afrobeats e a rubrica Álbum da Semana. Na segunda hora vamos evidenciar o Top 5 Billboard Hits of the Week Spotify, Top 5 Billboard Hot Brasil, Top 10 Billboard R&B Hip Hop and Rap Songs e a rubrica Billboard Retro. Sem mais delongas, querido ouvinte, vamos dar início ao nosso show de rádio, esta pista de dança que dentro em breve contará com as misturas do DJ Tony.

0: Top 5 Billboard Rock and Alternative Songs, onde esta semana temos como número 5 Black Label Society. Name in Blood é a música que vamos ouvir, uma música que semana passada estava na 7ª posição, sobe agora para a 5ª posição e já conta com 23 semanas no top. Vamos ouvir.
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seguimos com o tema que se encontra na quarta posição. Estamos a falar de Architects com o tema Broken Mirror, uma música que na semana passada estava na quarta, continua na quarta e já soma 24 semanas no top. Vamos a isso.

0: Na terceira posição temos Breaking Benjamin com a música Something Wicked. Semana passada estava na terceira, continua a somar na terceira posição e já conta com 9 semanas no top. E nós vamos ouvir.
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Na segunda posição deste top de rock and alternative songs temos 3 Days Grace, o tema Don't Wanna Go Home Tonight. Semana passada estava na segunda, continua na segunda e já conta com 12 semanas no top. Vamos a isso.

0: na primeiríssima posição temos Five Fingers Death Punch, o tema Eye of the Storm. Semana passada estava na primeira, continua na primeira e já soma 9 semanas no top. Vamos ouvir.
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0: seguimos com o Top 5 Billboard Hot Singles. Agora as misturas do DJ Tony passam para Hot Singles. De rock para hot, mas as músicas continuam imperdíveis. Continua bem ligada à tua cidade FM, esta que é 97.9. Estás a acompanhar o Billboard Top Show com DJ Tony e Helena Costa. Na quinta posição, DJ Tony mistura Tame Impala e Jenny, o tema Drácula. Estava na quinta, continua na quinta e está há 42 semanas no top.
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0: Na quarta posição, um vozeirão muito conhecido por todos nós, Ariana Grande, Hate That I Made You Love Me. É a música que vamos ouvir neste momento. Estava na sexta posição e está há 7 semanas no top. Vamos ouvir.
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0: Ela que muito reina no nosso top das Hot Singles, Ella Langley, com o tema Be Her. Mantém-se desde a semana passada na terceira posição e já conta com 22 semanas no top. Vamos ouvir.
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E na primeiríssima posição temos Ella Langley. Yes, mais uma vez aqui no nosso Top 5 Billboard Hot Singles, com o tema Chosen Texas, uma música que se mantém há bastante tempo na primeira posição. É mesmo uma música a coroar este top e está há 39 semanas no top. Vamos ouvir. Número

0: E as misturas não param por aqui, na verdade elas continuam em grandes ritmos, em grande estilo. O DJ Tony não poupa, já sabem, e a Helena Costa também não. É por isso que esta dupla te apresenta neste momento o Top 5 Billboard USA Afro Beats. Exatamente, vamos espreitar as músicas afro, as músicas norte-americanas que estão mesmo a bater. Estamos a falar de A$AP na 5ª posição com o tema Why Love. Mantém-se na 5ª posição desde a semana passada e nós vamos ouvir agora.
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0: Na quarta posição temos a SZA com Jazz World e Tucutela. Esta parceria dá a voz à música Isaka, 6 AM. É nova entrada aqui no Billboard USA Afrobeats e nós vamos ouvir.
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0: E na terceiríssima posição temos BB Lifestyle. O tema é de Mavo e SS Soundcloud. É uma música que estava na segunda posição aqui na terceira esta semana. Nada de muito preocupante. No entanto, mantém-se no top 5 Billboard USA Afro Beats. E nós vamos ouvir já a seguir.
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0: Vamos ouvir agora a música que se encontra na segunda posição. Estamos a falar de Big Bam Bam, um tema de By Kid Carter e Mavo. Estava na 8ª posição e agora entra para o top 5, fazendo parte da segunda. Grande, grande progresso da 8ª para a segunda. Quem dirá a próxima semana? Pode ser que esteja até na primeira posição, mas nós estamos aqui para ver todas as mexidas da parada da Billboard. Seguimos então com a segunda posição e voltamos já a seguir para perceber qual é a música que esta semana temos na primeira posição. Vamos ouvir.
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1: Na primeira posição temos então uma música que já está também a reinar na primeira, a Zayk com Forgiveness. Vamos ouvir.
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0: Amigo ouvinte, nós seguimos o nosso show de rádio, esta festa cheia de misturas e uma pista musical que tu não podes perder. Podes dançar imenso, podes divertir-te bastante, mas tudo depende de ti. E se quiseres divertir-te, vem connosco ouvir o álbum da semana. Nesta, trazemos o astro pop, saudoso astro, aquele que jamais será esquecido. Isso sim é fazer marca, é fazer história. Estamos a falar dele, aquela voz inconfundível com passos também inolvidáveis. Estamos a falar de Michael Jackson, o álbum Thriller. Vamos tocar a música Beat It.
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0: Agora vamos acompanhar o Top 5 Billboard de Hits of the Week Spotify, onde esta semana temos na 5ª posição Tame Impala e Jane Dracula, extraída do álbum Dracula, adicionada há 4 semanas. Vamos ouvir.
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0: Na quarta posição temos Ariana Grande com o tema Hate That I Made You Love Me, extraída do álbum Hate That I Made You Love Me, o álbum que fez jus ao título da música. É também um tema adicionado há 4 semanas. Vamos acompanhar.
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Na terceira posição, nós encontramos Ella Langley, com o tema Be Her, extraída do álbum The Dalion. Foi adicionada há... quanto tempo? Quanto tempo é que vocês acham? Estamos a falar de 2 meses, desde dia 1 de junho. Vamos a isso. Número

posição temos uma voz feminina. A seguir, Ella Langley, temos Taylor Swift com o tema I Know It, I Know You, extraída do álbum Toy Story 5, adicionada há 3 semanas. E nós vamos ouvir.

posição temos Ella Langley com o tema Chosen Texas, extraída do álbum The Dalian. Foi adicionada no dia 1 de junho e nós

assim fechamos o Top 5 Billboard Hits of the Week Spotify, trazendo as músicas mais badaladas em questões de uma das maiores plataformas, que é o Spotify. Seguimos a nossa pista de dança, não para por aqui. É muita música, é muita coisa boa, são muitas emoções a serem vividas. Estamos a falar do Top 5 Billboard Hot Brasil, aquele top que eu adoro imenso, onde esta semana temos na quinta posição Bruna de Paula, Cara de Pau, extraída do álbum Londu, adicionada há 3 semanas. Vamos ouvir.

0: Na quarta posição temos o tema Pericles, cartão postal extraído do álbum Minha História, onde tudo começou. Estava na quinta posição e foi adicionada há 12 meses. Vamos ouvir então Pericles a cantar para nós.
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E na terceira posição temos Glória Groove, uma música muito conhecida, uma música que teve bastante repercussão e sucesso. Estamos a falar do tema Nosso Primeiro Beijo. O nosso primeiro beijo. O nosso primeiro beijo. Estão a ver, não é? Estão a ver que a vossa apresentadora adora esta canção. Ora, é uma canção da vossa Helena Costa, é uma canção que faz parte da Serenata GG e foi adicionada em janeiro do ano em curso.

0: Na segunda posição encontramos Grupo Menos é Mais, ao lado de Simone Mendes e a música. Ah, eu sei que já sabes. É mesmo isso, querido ouvinte. Pedro Pecado, extraída do álbum Churrasquinho. Foi adicionada há 7 semanas. Vamos ouvir.
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0: E na primeiríssima posição deste top 5 Billboard Hot Brasil Zil temos Zoa Samba. Tá de Bobeira é o tema que vamos ouvir, extraída do álbum Tá de Bobeira. Foi adicionada há 8 meses. Vamos ouvir.
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2: Agora sim! De Bobeira ao vivo! Vamos cantar!
3: Se liga aí!

0: gosta, né?
1: Mas você gosta.
0: Ui, me chama. Juntinho?
2: Sim.
0: Ai, fica olhando os
2: filhos.
0: Tá pensando que eu tô de bobeira.
3: Vamos neste momento evidenciar o top 10 Billboard Hot R&B, Hip Hop and Rap Songs. E começamos mesmo com a música que se encontra na décima posição. Estamos a falar de Don Toliver, A85 é o tema que vamos ouvir. Estava na 16ª posição e está há 25 semanas no top.
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5: Número 10.
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0: Na nona posição encontramos Thames com o tema What You Need. Estava na 13ª posição e agora conta com 24 semanas já a somar no top. Vamos ouvir.
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0: posição encontramos Mac Miller ao lado de T$ign. O tema é Cinderella, estava na 10ª posição e conta com 15 semanas no top. Vamos a isso.
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3: Não. 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

0: temos Drake, o tema Chabang, que estava na sétima, continua na sétima posição esta semana e já conta com nada mais, nada menos que 10 semanas no top. Vamos a isso.
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Na sexta posição temos o astro da música pop, aquele que também fez parte do álbum da semana, na verdade. Estamos a falar mesmo de Michael Jackson. Billie Jean é o tema que vamos ouvir neste momento. Estava na sexta posição e está há 33

0: Na quinta posição encontramos Future, que traz-nos o tema California Girls. É nova entrada, conta neste momento com uma semana no top. Vamos ouvir.
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0: Na quarta posição encontramos Young Miami, a música Spend That. Estava na quarta posição e está há 10 semanas no top.
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E na terceiríssima posição temos Lil Baby com o tema Dead Fresh. É nova entrada no nosso Top 10 Billboard de R&B, Hip Hop and Rap Songs e conta com uma semana no top.

0: Na segundíssima posição encontramos Kehlani com o tema Fold. Estava na quarta, agora na segunda e já conta com 58 semanas no top. Sem sombra de dúvidas, é a música com mais tempo no top neste Billboard Hot R&B Hip Hop and Rap Songs aqui no Billboard Top Show. Vamos ouvir.
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0: E na primeiríssima posição temos um tema que já reina, mas reina há muito tempo. Estamos a falar de Bruno Mars e a música, já bem conhecida pelo amigo ouvinte, é I Just Might. Estava, continua e continuará na primeira posição até que se prove o contrário e conta com 28 semanas no top. Vamos ouvir.
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Querido ouvinte, chegamos ao fim desta maravilhosa pista de dança. Quero que te tenhas divertido, que tenhas renovado o teu gosto musical e que tenhas claramente atualizado a tua playlist, porque nada melhor do que estar sempre a acompanhar os hits musicais. O meu nome é Helena Costa, ao lado de DJ Tony, neste maravilhoso show de rádio, e prometemos voltar no próximo sábado, a partir das 19 horas, para mais 120 minutos de muita música. Até lá, continua a acompanhar a restante programação imperdível da nossa...

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1: Boa noite, cidade de Maputo. Boa noite, Moçambique. Boa noite para ti que nos dás o privilégio da companhia, estejas onde estiver. O som que se espalha agora pelo ambiente é o cartão de visita de quem sabe ao que vem. Entramos na tua casa, no teu carro, no teu ambiente de trabalho, através da frequência 97.9 na Cidade FM, 92.3 na Antena Nacional e além fronteiras pela web em www.rm.co.mz. Eu sou Estevão Cabelo Júnior e este é o Sem Barreiras, o espaço onde a arte, os sonhos e as novas vozes encontram o seu palco sem preconceitos. Para abrir as honras da casa com atitude, cadência e rima forte, chamamos ao palco a força feminina do hip-hop, Vinalize, e a pergunta que ecoa no ar: quem é essa Leida? Sintonize a tua emoção, porque a nossa viagem está apenas a começar.

Que entrada marcante da Vina Lisa! E é exatamente essa a essência do Sem Barreiras, ser a vitrine viva da criatividade da nossa juventude. Aqui, a música não tem fronteiras e muito menos barreiras de género. Todo ritmo que traz verdade, mensagem e compromisso com a qualidade tem espaço garantido no nosso alinhamento. Nesta primeira hora, a nossa missão é impulsionar os novos talentos, abrindo caminhos para que a nova vaga de artistas mostre a sua arte a todo o país. E para provar como a nossa diversidade sonora é rica, viajamos agora do ritmo envolvente da kizomba à tradição pulsante da marrabenta. Exatamente. Primeiro, Ronaldo Januário convida-nos a sentir o romantismo no tema Deixa Mostrar. Logo a seguir, a tradição e a emoção de Demanda retratam sentimentos profundos no tema Lágrimas de Marias. Deixa-te levar por este desfile de sons.

0: combinação perfeita de sonoridades, o romantismo e a tradição a mostrarem a riqueza da nossa produção musical. É assim que preparamos o caminho para o ponto alto desta nossa primeira hora. Chegou o momento de abrirmos a nossa mesa de conversa, o espaço de entrevista onde a música ganha rosto, história e voz na primeira pessoa. Se tu és um novo talento e sonhas ver o teu trabalho partilhado nesta grande arena, queremos que esta conversa de hoje sirva de inspiração para que possas dar o próximo passo. Mas antes de cruzarmos a ponte para a nossa entrevista, ficamos com as rimas e a presença marcante de Caiman com o tema Marajá. Aqueça os ouvidos, porque logo a seguir a conversa vai sim, vai fluir.
1: 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Yeah. 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

0: sem barreiras, já está na tua casa, no teu deck, no teu smartphone. Não importa o mecanismo que usas para que nos tenhas em tua casa, no teu local de trabalho, na rua, no ginásio, onde quer que estejas, nós entramos para trazer boa música e entramos sim com esta música que é Otomano Asa. É música de promoção do nosso convidado para hoje. Este convidado não é novidade, mas traz novidade. Falamos de Keiji Nyana. Já esteve no nosso programa em 2019, é isso, né?
1: É, isso.
0: 2019, bem-vindo de volta, Keiji.
1: Muito obrigado por estar cá de volta.
0: Uhum. Como é que estás? É.
1: Estou, graças a Deus, abençoado.
0: Uhum.
1: Na paz, é.
0: Isso aqui é importante. O Sem Barreiras promove, sensivelmente de 2019 para cá, artistas novos talentos na música. Não importa o estilo que o fazem, mas desde que tenham música com qualidade. Keiji foi um dos pioneiros aqui no nosso programa e hoje traz, depois de cerca de 6 anos, ou 7,
1: por aí.
0: Traz uma EP. Uma EP com título...
1: Com título 2 em 1.
0: 2 em 1. O que é que vem a ser 2 em 1? Por que esse nome?
1: Primeiramente porque Keiji... É um tipo caracterizado por duas pessoas, o artista e como é que é, uma pessoa comum nesse caso, né? E já entrando na parte do artista, uhum, eu queria cá introduzir um novo género que é o rap gospel. Então daí a sustentabilidade do nome 2 em 1, mais uma vez. Então, porque eu me caracterizava por fazer intervenção social, nesse caso. Então, decidi também abraçar o estilo gospel e para isso, né, para oficializar, tive a ideia de trazer este EP com essas faixas.
0: Eu me recordo que quando estive aqui, não veio sozinho, naquela época tinha um parceiro, trabalhavam juntos, não é?
1: Já, pois, claro.
0: É o Nyandimo.
1: Nyandimo, correto? Sim.
0: Então, sim. O que é que aconteceu de lá para cá? O que é que mudou na tua perspectiva de progressão no rap? Porque agora está sozinho.
1: Já, agora estou sozinho, sim, mas entre aspas. Foi um acordo que fizemos, separarmos por um tempo, né? Porque naquela época nós trabalhávamos muito juntos. Tanto que quando um lançava uma música assim ao outro, quando as pessoas ouvissem que está a vir uma música, esperavam vir, ter a presença dos dois na música, né? Então nós decidimos quebrar essa monotonia, né? E cada um seguiu o seu caminho, mas estamos juntos todos os dias, conversamos todos os dias e temos projetos também que fazemos, só ainda não estão lançados. Mas para breve vamos retornar com um projeto que nós decidimos meter na gaveta, o projeto Comboio de Resgate. Para breve mesmo.
0: O que é que se sente de diferente estando a trabalhar a solo? É mais vantajoso estar sozinho ou sente ainda a falta de ter aquela companhia do Nyandimo?
1: A falta de estar na companhia dele, eu acho que faz, mas também eu vejo um cage diferente também, estando a solo. Tanto que eu agora prefiro mais trabalhar sozinho do que estar com artistas convidados. Naquela época era mais de featurings, agora até posso desenhar uma música a pensar num featuring, mas no meio do caminho acabo desistindo e faço a música sozinho. Sim, acabei ficando num comodismo de trabalhar sozinho.
0: Muito bem, amigo ouvinte, este é o Sem Barreiras e nós fazemos a promoção de novos talentos na arena musical todos os sábados na Cidade FM às 21 horas e todas as madrugadas de terça-feira na Antena Nacional às 3. Pois bem, Sem Barreiras, @rm.co.mz, o correio pelo qual podes manifestar o teu interesse, ou então vá ao Facebook, pesquisa Sem Barreiras, atenção que o 100 em algarismos, não por extenso, porque pode cair em outra página que não seja nossa. E hoje, bem disso, estamos a conversar com o Kei Jinyan, que volta às portas da RM depois de sensivelmente 6 a 7 anos para trazer uma EP intitulada 2 em 1. Escutamos a primeira música, que é Otomano Asa. É uma homenagem ao Azagaia, não é?
1: Pois claro.
0: Porque
1: claro.
0: A escolha do Azagaia?
1: Nem é necessariamente uma escolha, porque para a primeira vez estar gostar, né? Começar a caminhar no rap foi através dele. Eu nem escutava o rap na época, escutava estilos diferentes como raga, rock, essas coisas todas. Então, um dia desses, deparei-me com a música dele, Mentiras da Verdade. Então, eu fiquei impactado pelo rap naquela época, que acabei passando a escutar o rap com frequência. Então, isso é mais que uma dívida que eu tinha, posso assim dizer.
0: Ok.
1: Para com ele. Então decidi fazer essa homenagem para ele.
0: Tudo bem. E esta EP é composta por 6 faixas, incluindo a bônus.
1: Sim, sim.
0: Escutamos o Tomando Asa, que é a faixa número 1. Depois temos mais outras 5 faixas. Mas eu quero aqui, se calhar, puxar Terra Fértil, porque também é uma das mensagens boas.
1: Podes crer que sim, podes crer que sim.
0: Vamos escutar esta música e voltamos já já.
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0: seguro. Cá estamos nós em Sem Barreiras, na Cidade FM e na Antena Nacional. Trazemos o melhor daquilo que é feito por jovens, não só, mas por todo aquilo que é considerado novo talento, trazendo aqui as obras. Basta que tenha coragem e partilhe conosco, basta que tenha vontade. Não há caminhos obscuros, não há taxas nem emolumentos, é apenas interesse. KG, estamos aqui a conhecer esta tua EP, um produto que nos ofereces neste ano 2026. Uhum. Escutamos agora a Terra Fértil. São mensagens, esta particularmente é de incentivo, é isto? A juventude, é mais para aqui público.
1: Eu diria que esta mensagem é para público em geral, nesse caso. Uhum. Porque aqui podemos encontrar uma chamada de... Como é que é? Uma chamada a de volta às origens ou à valorização da cultura em si. Uhum. Nós perdemos nossos valores como africanos. Aí falo também... falo do próprio Deus, nesse caso, que uhum. vem cobrar essa dívida aí. Então, yeah, eu escrevi essa música mesmo a pensar no público em geral.
0: Ok.
1: Yeah, não tinha uma camada específica.
0: Ok, para perfeito. E eu notei que estas músicas que compõem a tua EP têm uma característica sonora africana.
1: Exato.
0: Principalmente a sentir-se na introdução com uma trilha mais africana.
1: Exato,
0: um instrumento de percussão por aí.
1: Sim, sim.
0: Como é que pensou em fazer isso? Conversou com o produtor ou o produtor é que propôs? Como é que chegaram a este consenso?
1: Isso chega. Isso vem através da primeira faixa, né? Essa Automano, uhum. que era mais no estilo africano e que eu também, como Cage, o que eu precisava para o 2-1 era dizer que eu sou africano também. Uhum. Então houve a necessidade de todas as faixas terem o mesmo estilo africano para exaltar a africanidade, nesse caso. Então foi uma coisa mesmo projetada e o Slave Boy foi a melhor pessoa para fazer isso e fez muito bem.
0: Eu recordo-me, ou puxo agora a memória, quando conversámos em background, disse que este EP acabou tendo 6, mas o plano inicial eram 2. O que é que aconteceu?
1: Yeah, o plano inicial eram 2, porque 2-1, 2 faixas, então estava nesse padrão aí, okay? Trazia uma faixa intervenção social, uma faixa intervenção gospel, então só seriam 2 faixas, uma IP a explicar tudo por si. Então, mas depois de se produzir tudo, estava pronto mesmo para ser lançado. Slave Boy me liga, diz: pá, essa IP precisa de mais faixas. Pelo estrondo que ela é, neste caso, qualidade que traz em termos de trabalho, precisa de mais faixas. Então sugeriu-se aumentar mais uma faixa, ele sugeriu. Então eu disse não, como a ideia inicial era 2 faixas, uma social, uma gospel, vamos introduzir 2. Então introduzimos o Hustle 24x7 e o Terra Fertile. Neste caso, Hustle 24x7, intervenção social, Terra Fertile e gospel. Uhum. E acabou sendo esse IP de...
0: Introduziram mais 2, quando era para serem 2, ficam 4, mas depois apareceram outras 2, ficam 6.
1: Ficam 6 porque vi necessidade de dar mais andamento ao Abutres, né? que está lá como uma bonus track, sem compromisso com a EP, só está lá como uma faixa que precisa ser ouvida. Eu senti que o caminhamento que ela teve um bom caminhamento, um bom feedback, e decidi bonificar a EP com aquela faixa. Então, acabam sendo 6 faixas, porque o Otumano Asa vem em dose dupla.
0: Dose dupla. Ok, vamos lá, mais uma sugestão, mas saiba que tu também podes estar aqui, meu caro ouvinte, estando em Maputo ou qualquer outra província, basta que manifeste o interesse, estando em Maputo, pode vir até a sede, Rua da Rádio 2000, e pedir para falar com o produtor Mucavel Júnior. Se estiver em uma das províncias do nosso vasto território, pode ir a uma delegação da Rádio Moçambique, sabe que nós estamos representados em todo o país, e pedir para entrar em contacto com a equipa de produção do Sem Barreiras na sede. Pode pedir para falar com o Mucavel Júnior. Então, vamos a mais uma música desta EP 2 em 1. Escutamos Terra Fértil, escutamos a Otumano Asa. Vamos, eu proponho 24/7, que seria 24 horas e 7 dias por semana, é isso?
1: Sim.
0: Ou tem outra perspectiva?
1: Não, 24 horas por semana mesmo.
0: 24 horas por semana. Vamos a isso, é a música número 4.

0: Aí está 24x7, música da EP com título 2 em 1, do nosso artista convidado para hoje, Keiji Nyana. 2019 para cá sumiu, reapareceu e trouxe novidade, não sendo propriamente o Keiji Nyana a novidade, mas a EP. Então, esta EP, 6 faixas, uma bônus, Otomano Asa repetida ou com 2 versões. O que é que espera com este EP? Onde é que espera fazer chegar a ela?
1: Epá, eu com este EP espero chegar aos ouvidos certos. Nesse caso, os ouvidos certos serão todas as pessoas que ouvirem e entenderem a mensagem que eu trago lá. E eu já tenho sentido isso, a sensação de uma missão cumprida, porque o feedback desde o lançamento está a ser positivo, acima até do que eu esperava, né? Então isso dá motivação para trazer mais trabalhos, para poder mesmo trazer para essas pessoas, impactar novamente essas pessoas com esse trabalho.
0: E o que é que foi mais difícil no processo da criação deste EP?
1: O mais difícil no processo da criação, primeiro, a parte mais difícil foi quando houve a sugestão de se aumentar a faixa. Eu fiquei, opa, o que é que trazer que seja capaz de enquadrar sem destoar, porque é uma coisa que não estava no plano. Então, o que que eu traria? Então, essa foi uma das partes mais difíceis, porque, rapaz, as primeiras eu já havia idealizado com mais tempo, e no processo de adicionar eu tinha menos tempo para trabalhar. Então, e já estava com... eu estava apertado em termos de prazo de disponibilização. Ainda assim, tive um déficit de 3 dias de atraso por questões técnicas mesmo. E aí o Slave também andava muito apertado, muito trabalho. O processo mais difícil também foi a parte a parte técnica mesmo. Uhum. Foi a parte também mais difícil.
0: Mas quando é que foi lançado este EP?
1: 23 do mês passado.
0: 23?
1: Sim.
0: De julho?
1: De julho, sim.
0: Então lançou a 23 de julho. E quanto tempo levou para ter pronta?
1: Para ter pronta, acho que foram uns 3 anos.
0: 3 anos?
1: Eu estou a trabalhar esta EP há 3 anos atrás, sim. Porque era suposto eu ter lançado mesmo ano antepassado. Então, naquele ano, já não me recordo o que me impediu de lançar a mesma EP, porque eu apareci com a promo, tudo mais, depois fechei a promo por algum motivo que já não vem à mente agora, mas era um motivo muito imperioso mesmo, e acabei congelando a EP. Então, trabalhei de forma amorosa, fui lançando faixas soltas por aí. Então, depois retomei no final do ano passado, já com gás, com todo o gás, a IP, mesmo a trabalhar na IP com todo o gás, e tudo até início deste ano, já tínhamos quase tudo pronto para ser lançado.
0: E o Keiji sente-se maduro já para na arena da música, no rap?
1: Eu sinto-me maduro, sim, na arena do rap. Porque quando eu olho para trás, as ideias que eu tinha antigamente não são as mesmas que eu tenho agora. Então, agora tenho ideias muito diferentes de antes. Esta EP, inclusive, não seria a mesma se eu tivesse lançado antes, porque mudou muita coisa, muita forma de pensar em relação a ela mesmo, estruturação e tudo mais. Então, valeu a pena para mim o tempo de espera.
0: Não será como alguns que não posso mencionar, que aparecem, oferecem ou dão um doce na boca, depois desaparecem.
1: Não.
0: Será a continuidade de um KG daqui para frente?
1: É, tanto que o KG nunca esteve parado. É, só um período que só trabalhava com featurings, menos os lançamentos do próprio Cage, mas daqui para frente estou a focar mais em mim, meus lançamentos próprios e mais Cage vem por aí. E para já, dia 20 do corrente mês, vou lançar um videoclipe de uma nova música também. Então,
0: uma música inédita.
1: Inédita. E depois desta também vão seguir mais músicas a serem lançadas. Por acaso eu já tenho músicas prontas, né, para serem lançadas, porque eu esse tempo todo não estive parado. Trabalhava na EP, mas também trabalhava de forma paralela. Então tenho um leque de músicas prontas para serem lançadas e tal. E se calhar também, ora vejamos, tive a primeira entrevista aqui neste programa em 2019, estou a ter a primeira entrevista do lançamento da EP, quem sabe teria a primeira entrevista do lançamento do videoclipe e por aí em diante. Não, né?
0: As portas do Sem Barreiras estão sempre abertas.
1: Yeah.
0: Mas voltando aqui à nossa EP, são 6 faixas: Otomano Asa, Soldado de Cristo, Terra Fértil, Hustla
1: 24/7,
0: Otomano Asa Again, depois Abutres, que é a bonus track. Falou aqui dos planos que ainda tem para este ano e em diante, mas como é que as pessoas podem obter esta EP? Está a ser comercializada? Está a título gratuito? Como é que obtêm?
1: A EP está 100% gratuita e para obter a mesma é só através das minhas redes sociais, Cage Nyani, YouTube, Facebook, podem lá obter o trabalho. SoundCloud também está lá e também nos blogs. Por acaso no YouTube já tem o link para quem quer fazer download, já tem um link lá que facilita, é só entrar no primeiro comentário de qualquer música, já tem lá o link do blog melodiadigital.blogspot.com e vais direto para baixar a música. Quem quer escutar, pá, usa o YouTube, usa o SoundCloud daí e aí já está.
0: E já consegue ter alguma renda com a música?
1: Por acaso estou a ter apoio, sim. Algumas pessoas vão engordando o meu emola aí, porque epa, eu quando lancei até por acaso eu disse que a música é 100% grátis, mas se quiser apoiar o artista e dispus lá o número para que a pessoa fizesse isso, e as pessoas têm feito isso, graças a Deus, epa, e eu agradeço mesmo imensamente. E brevemente vou começar já a postar, né, no meu WhatsApp aí as pessoas que têm feito esse apoio aí.
0: Okay.
1: Só para elas sentirem-se mais recebida, com calor e tal. Embora tenha feito no privado também delas o agradecimento.
0: Obrigado. E já deixou os contactos aqui, as redes sociais?
1: As redes sociais são Cage Nyani, Facebook, Cage Nyani, YouTube, Cage Nyani, SoundCloud. Contacto WhatsApp 84 46 222 76, Movitel 86 81 82 438. Então aí aceito receber bônus, também estou disponível para quem quiser trabalhar comigo, para shows, estou 100% disponível.
0: Perfeito, e mensagem final, KG?
1: Opa, a mensagem final é que escutem a EP com calma, vão gostar. Ela tem muito a dizer, então precisa da vossa atenção, total e completo para poderem receber essa mensagem e serem transformados. E espero que sejam transformados, assim como eu também fui transformado no processo de criação da mesma EP.
0: Ok, eu sugiro o Soldado de Cristo para fechar, não sei se está de acordo.
1: Tudo, porque não estaria.
0: Até porque era integrante da ideia inicial de duas músicas para a EP, não é?
1: Exatamente, e é uma música também de superação. Yeah.
0: Muito bem, contudo, são convidados a escutar as 6 faixas, nós apenas desfrutamos de 4.
1: Exato.
0: O tempo é cronometrado.
1: Exatamente.
0: Né? Então, aí está a música que fecha esta entrevista e contamos contigo em próxima oportunidade.
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termina aqui a nossa entrevista e com ela fechamos as cortinas da primeira hora do Sem Barreiras. Foi um privilégio acompanhar o talento, a visão e a entrega do nosso convidado de hoje. Lembra-te sempre, as barreiras foram feitas para serem ultrapassadas e a arte é uma das ferramentas mais poderosas para essa conquista. Mas não te afastes do teu receptor, a nossa jornada continua. Na segunda hora, prepara o teu coração porque entramos no território das emoções fortes com uma história de vida impressionante contada na primeira pessoa. Um retrato de superação que promete inspirar e motivar a tua semana. Para selar este primeiro capítulo da nossa noite com chave de ouro, convido-vos com a sonoridade urbana e envolvente de Reed no tema As I Live. O Sem Barreiras faz uma breve pausa para o oxigênio, mas voltamos já.

Entramos nesta segunda hora do programa Sem Barreiras, ao som de Rolley com Altos e Baixos, para abrir o nosso momento motivacional. Aqui o destaque são as histórias de vida reais e as canções que falam diretamente ao seu coração. As nossas decisões podem se tornar fardos para a vida toda. Por isso, em momentos de incerteza, é vital partilhar o peso, conversar e buscar a diretriz de alguém em quem confiamos. Na música que sugerimos agora, talvez o Zagalote tenha seguido por conta própria e o resultado foi a dor de um casal infectado pelo HIV. Uma lição em forma de melodia e ritmo. Zagalote para escutar com Geração Bees.

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antes mesmo de partilharmos a história reservada para hoje, queremos, por intermédio da voz do Totó, convidar-te, amigo ouvinte, a refletir. Todos nós precisamos de apoio, seja ele emocional ou afetivo. Ninguém é uma ilha. Depois de escutarmos Totó, vem a nossa história de vida na primeira pessoa.

0: história de vida.
1: Ali eles me batiam com pedras e ferros, muita coisa. Eles a gritarem, procurem pneu para queimarmos a ele, procurem pneu para queimarmos a eles. Eles tiraram a pena, a vista, mas as minhas faculdades mentais, não. Estavam mesmo 100% e ainda estão 100%.
2: Hoje vamos escutar a história de superação de Orlando Armando Machulá, um jovem de 42 anos de idade, residente no bairro das Maotas. Foi muito bem acolhido na sua residência, onde partilhamos um dedo de conversa. Orlando abriu seu coração e contou-nos o seu percurso. Uma história contada na primeira pessoa. Desde cedo conheceu o valor do trabalho, passando quase toda a infância a trabalhar para ajudar no sustento da família, que por sinal era numerosa. 11 irmãos.
1: Eu costumava dizer que nossa casa era fábrica, porque ali fazia-se pipocas, fazia-se matortori, fazia-se arrofadas, badias, amendoim torrado, castanhas. Muita coisa que era feito ali em casa. E cresci nesse ambiente. E chegou um tempo também, minha mãe tinha uma banca, as duas minhas mães tinham banca no Spamanini. E eu entrava de manhã na escola, saía às 10. Na hora das 12, eu tinha que correr para o mercado, ir ter com elas para poder vender. Eu recordo-me que eu comprava cebolas, mandavam-me a comprar cebolas na Malanga e juntava aquelas cebolas por 3 e rolava pela cidade com um jovem que era filho da amiga da minha mãe e assim fazíamos o negócio.
2: A dado momento, teve de abandonar a escola. Não conseguiu concluir os estudos, deixou os cadernos ainda na quinta classe e o destino trocou-lhe as voltas, levando-o até a África do Sul.
1: Eu não concluí nem primário nem secundário. Não concluí porque gostava de ir à escola, mas não tanto assim. E outra coisa, devido às dificuldades de casa, porque tinha que pensar também no ir trabalhar. Eu recordo-me que no intervalo de 90 e no ano de 99, eu tinha um irmão que trabalhava na África do Sul e ele acabou me levando para lá. Ele abriu uma banca para mim. Era muito novo, eu tinha 15 anos. Veja que depois, até enquanto estávamos lá, meu irmão, ele teve que sair, ele teve que voltar para cá, para Moçambique, eu tive que ficar, já tomar as minhas de responsabilidade, eu tinha que pagar renda para mim, tinha que cuidar de mim, praticamente, e também quando tiver alguma coisa, mandar para a minha família.
2: Muito jovem e carregado de responsabilidades, enfrentou dias difíceis, daqueles em que um amparo fazia toda a falta.
1: Ainda mesmo na África do Sul, eu senti um pouco de abandono quando meu irmão, ele me deixou lá, porque ainda era menor mesmo de idade. Eu senti que não, eu tenho pais, tenho família. Algumas pessoas me discriminavam, nem por saber que meu irmão não estava ali perto. Eu tinha que, antes de aprender esse trabalho de construir e montar teto falso, tijoleira, eu tinha que mendigar diante deles, eles me darem biscatos ali e pronto, por eles não me conhecer. E aquele tempo foi um tempo de sufoco para mim, foi um tempo de sufoco mesmo.
2: O retrato do sofrimento de um adolescente que foi crescendo e aprendeu a cuidar de si por si mesmo. Os anos passaram e em 2005 acabou por ser deportado por se encontrar em situação ilegal. De regresso a Maputo, felizmente conseguiu um emprego facilitado por um tio. Era o vislumbre, finalmente, de uma vida melhor.
1: Praticamente foi um período de 3 anos, porque de 2005 para 2008 são 3 anos que eu trabalhei. Foi um tempo muito bom naquela empresa, foi um tempo muito bom, mas muito bom de verdade, porque eu já era maduro, eu já sabia o que era acordar e ir lidar com um trabalho para o meu sustento.
2: Mal sabia ele que o seu destino mudaria drasticamente num fim de semana. Enquanto fazia companhia à irmã, Orlando foi vítima de uma agressão física bárbara e perdeu parcialmente a visão.
1: Minha irmã, que eu sigo ela, ela trabalhava na mesma rua onde vivíamos ali em Laulan. Ela trabalhava numa mercearia e eu tinha que ir buscar a ela. Naquela hora das 21h, eu saí de casa, vivia com uma miúda. Saímos juntos, fomos até lá. Chegamos na mercearia dela, compramos 2 litros de refresco, recordo-me que era Coca-Cola aquilo. Tomamos e nos divertimos, né? Como jovens, como outros jovens. Ficamos ali, nos divertimos, ainda no processo de esperar da minha irmã, que ela despegasse. E a minha irmã, ela estava de grávida, de 9 meses, sim, era o último mês para ela poder dar o parto. E o que aconteceu? Aconteceu que a minha irmã saiu com a moça que estava comigo e foram no lado de fora do coisa da mercearia, iam fazer necessidade menor. Estando lá elas, eu de repente ouvi um grito. Eu não achei normal e percebi que era grito da minha irmã. Afinal de contas, havia um jovem que queria lhes, eu diria assim, que queria lhes violar sexualmente. E elas gritaram. É quando eu me fiz à rua e o jovem se apercebeu que eu já estava lá, ele se pôs em fuga e levei a minha namorada e a minha irmã. Voltamos para a mercearia. Ficamos ali, ela tinha que fazer aquelas contas para poder entregar o valor que ela havia trabalhado durante o dia. Ela, quando termina, enquanto estávamos a sair, de repente os jovens já estavam lá fora. Eu só me apercebi que já estava no chão. Eles partiram pela agressão, eles traziam ali ferros, garrafas e chutaram a barriga da minha irmã, que ela estava de grávida. Eu ali tentando também defender a ela, não foi fácil. É quando eles rasgaram-me a primeira minha vista esquerda. Rasgaram-me do meio com a garrafa. Se aperceberam que a situação já não estava boa, se puseram em fuga. E quando eu fui levado para o hospital,
2: Orlando viu a sua vida virada do avesso por querer simplesmente fazer o bem. Ter de se recompor e aprender a viver às escuras não foi fácil. E em plena fase de recuperação surgiu um novo e cruel desafio: perde a visão total num segundo ato de violência. No dia do sucedido, Orlando tinha ido visitar a mãe, que se encontrava doente. Após a visita, ficou a conversa com um amigo. Ele recorda assim o momento.
1: Dali, o que aconteceu? Chega um meu amigo chamado Antoninho. É um senhor e faleceu. Ele já não está em vida. Ele pediu que eu lhe acompanhasse, mas por ali na zona mesmo. Saímos de casa e fomos numa baraca. Chegamos ali, comprei 2 litros de Coca-Cola e consumi. Antes de terminarmos até aquele refresco, algo depois me veio em mente. Eu disse o seguinte para ele: eu gostaria de conhecer mais essas pessoas que me tiraram a vista, porque são jovens da zona. Eu quero saber, no fundo, por que eles fizeram isto. Bem, uma vez que ele conhecia em casa de um deles, ele disse: ah, mano Orlando, não é preciso irmos para lá. Eu disse: não, vamos lá, eu preciso de conhecer esse jovem, quero perguntar exatamente por que eles fizeram isto aqui. Com muita inocência, então nos dirigimos até a casa dele. Chegamos, e quando chegamos em casa do jovem, havia lá umas 2 crianças que acredito que se calhar eram filhas do jovem que íamos ter com ele, que eu ia perguntar porque é que eles fizeram aquilo. E encontramos as crianças lá e eu perguntei às crianças onde é que estava o pai. As crianças disseram, não, pai, havia saído. É, e por acaso eu perguntei pelo nome, que aqui não vou pronunciar o nome da pessoa. Disseram que o pai havia saído e as crianças saíram, viram ali dois senhores, que era eu e o tal senhor que havia me acompanhado. Não sei como, o que, que a criança havia pensado, saiu a criança, foi em casa da vizinhança para chamar alguém, nem para vir nos atender nesse caso. Afinal de contas, eles foram chamar um jovem que estava da primeira vez quando me tiraram a vista. E o que, que acontece? Acontece que aquele jovem, quando chega, ele repara para mim e, afinal de contas, é o mesmo jovem que estava na primeira vista e ele era motorista de chapas. E sempre que eu pegava chapa para o trabalho, eu encontrava a chapa dele, subia a chapa dele. E ele me olhava de uma forma muito estranha. Eu não conseguia entender o que que, na verdade... porque que ele me olhava daquele jeito, porque que ele me estranhava. Mas quando ele já estava comigo presente ali, eu fui me recordar dele, que, afinal de contas, quando ele já me fazia perguntas ali, porque ele dizia assim, o que é que precisas aqui? O que quer fazer com o dono da casa? Eu dizia, não, eu queria conversar com ele, apenas ele conversar com ele, o quê? Porque ele já tinha noção da história. Ele já sabia que, esse que lhe fizemos, estou aqui, e ele está a vir cobrar. Mas que eu ia lá de uma maneira pacífica, né? Não era de confusão. E ele ali se apercebeu que não, as coisas já não estavam boas. Eu não sei como é que ele conseguiu arrumar um outro grupo. Eu, de repente, só senti que alguém me bateu com ferro. Na segunda vista. E veja que ali estava chefe de quarteirão, muitas pessoas estavam ali gritando, ladrão, ladrão, ladrão, ladrão, ladrão. Eu não sou ladrão. Eles agitavam aquelas pessoas para que outras pessoas não pudessem perceber da situação.
2: Eram 10 horas de um dia de verão. Em poucos segundos, o dia fez-se noite. Orlando perdia ali a segunda visão. Só não perdeu a vida porque algo inesperado aconteceu.
1: Ali eu fiquei estatelado no chão, porque já não conseguia enxergar. Ali eles me batiam com pedras e ferros, muita coisa. Eles já gritaram, procurem pneu para queimarmos a ele, procurem pneu para queimarmos a ele. Por sorte minha, ou pela graça de Deus, porque... se nós somos justos numa determinada coisa, a mão de Deus sempre está ali. Veja o que acontece. Um dos meus primos, que nem vivia naquele bairro, ele vive em Maracuene. Ele estava de passagem naquele bairro. Ele estava de passagem com a cunhada dele, mas bem distante. E ele ouviu o barulho daquela agitação, e ele disse assim para minha cunhada, segundo ele, quando conta, que não, algo está a me chamar, eu tenho que ir nesse barulho, eu quero ver esse barulho, o que é que está a acontecer. Ele chegando ali no meio do barulho, e quando ele chamou meu nome, dali eu salvei a minha vida. Eu pude reconhecer a voz dele, que era a voz do meu primo. Eu disse, mano Estevão. Ele disse, Orlando, o que é que está a acontecer? Eu ali já não tinha como responder muita coisa. E quando se aperceberam que alguém da minha família havia chegado, eles fugiram, todos.
2: Momentos de profunda escuridão e dor pairaram sobre o nosso entrevistado. Alguém que antes tinha uma visão plena e se locomovia com total autonomia, passava a não contar com um dos sentidos vitais para o cotidiano. Dali para frente, o único caminho era reerguer-se.
1: Bem, foi difícil no início porque foi um processo também, não foi daqui para aqui. cujo este processo envolvia a mim, envolvia a minha família, principalmente a minha mãe, os meus irmãos. Uma mulher, para ela foi muito difícil. Nos criou com muito sacrifício e para depois ela ver as coisas acontecerem daquele jeito, se calhar naquele filho, onde ela tinha esperança que este filho vai fazer alguma coisa, vai criar uma família, quer dizer, vai ter uma vida, uma vez que já trabalhava numa empresa, a expectativa era maior para com a minha vida. E ali eu tive que, a primeira coisa que eu disse para mim mesmo é que eu tinha que aceitar que eu já era uma outra pessoa num novo mundo. E eu esforcei-me, não foi fácil. Eles tiraram a pena, a vista, mas as minhas faculdades mentais não, estavam mesmo 100% e ainda estão 100%. E daí, uma outra coisa é que eu conheci Deus. Conheci esse Deus de uma forma muito tremenda e num período muito curto. E afinal de contas, tem certas coisas que acontecem na nossa vida, mas Deus está no lugar, está no controle das coisas. E Deus, Ele esteve ali no controle, Ele sempre esteve presente. E esse Deus, eu aceitei a Ele, que Ele entrasse na minha vida, porque Deus, Ele nos chama e nos mostra a porta, se nós aceitamos ou não. Eu não recusei quando Ele me chamou, eu aceitei a Ele, Ele deu-me forças. E neste processo, Deus foi me dando uma nova vista, que é uma vista espiritual, o qual não contém a cegueira que as pessoas pensam. Eu sim, sou cego fisicamente, mas espiritualmente também tenho o meu mundo. Um mundo muito lindo, mas muito lindo. E este mundo que me fortalece, o qual o homem, minha mãe, meu pai, nem qualquer tipo de dinheiro poderia me dar esta força. E eu acabei acreditando nesse Deus, e esse Deus que tem me fortalecido.
2: E o Orlando renasceu, seguiu em frente, resgatou o seu faro pelo negócio e voltou a trabalhar por conta própria. A ausência de visão não o limitou. Pelo contrário, voltou a atravessar a fronteira para vender capulanas na África do Sul e dedicou-se também à venda de roupa de fardo já cá em Maputo, o negócio que até hoje o sustenta. O tempo foi passando e porque o ditado popular diz que atrás de um grande homem há sempre uma grande mulher, com Orlando não foi diferente. Ele, nos caminhos da vida, encontrou o amor.
1: Ela chama-se Rebeca. É uma grande história, porque veja que meu pai, depois ele vende a casa. Ele tinha que voltar para ter a Natal, que é na Manhissa. Eles venderam a casa, eu não voltei. Eu disse, não, eu vou viver aqui em Maputo. E eu não tinha mulher. Tinha lá três meus sobrinhos, que uma estava a fazer quarta classe, a outra fazia segunda classe e o outro fazia a primeira classe. Eu é que cuidava dessas crianças e ao mesmo tempo eu disse não. Eu falei com a minha irmã e meu irmão, que são os pais dessas crianças, eu disse não, eu peço que vocês me aluguem uma casa, me ajudem a pagar a renda, o resto comida eu vou comprar, eu vou viver com essas crianças. Veja que em 2014 nós fomos arrendar uma casa. Eu vivi com aquelas crianças, eu cozinhava para elas, eu lavava roupa para eles, eu engomava, fazia tudo. O dever de uma mãe para a criança, eu fazia todo aquele papel ali, sem mulher. Mas havia algumas concorrentes que andavam por aí, uma vez que vendia roupa, muitas meninas vinham aí apreciar as minhas roupas, outras não era só apreciar roupas, né? Olhavam para mim, mas esse charmosinho aqui, vá. Mas pronto, eu não estava nesse processo porque eu precisava de uma mulher, não precisava de uma mulher que um dia, se calhar, poderia vir me dar costas, Não, porque eu dizia para mim mesmo que eu não queria uma mulher que venha viver comigo por pena, porque eu sou deficiente, não. Eu queria uma mulher que vinha viver comigo porque eu sou um homem e ela também é mulher. É, por um plano, porque pronto, uma mulher sempre tem que ter o seu lar, um homem também tem que ter o seu lar com a sua mulher. Eu coloquei assim na minha vida. E em 2014, 2015, 16 e 17, quando eu conheço a Rebeca. Eu conheço a Rebeca e acertei-me com ela. Acertei-me com a Rebeca de 2017. Foi no mês de... Foi no mês de agosto. Acertei-me com ela. Houve muitas batalhas, porque há muita coisa por detrás desta relação. Mas uma coisa que eu pedi a Deus, eu disse: Deus, se esta menina aqui que vai viver comigo, que o Senhor coloque a ela nos meus caminhos. Porque está escrito na sua palavra que aquilo que o Senhor nos dá, ninguém tira. E eu acreditei. E foi um processo muito complicado, mas no final nós conseguimos estar juntos. Acima de tudo que aconteceu, conseguimos estar juntos com a menina. E até hoje estamos juntos.
2: Rebeca, no calor da nossa conversa, deixou algumas palavras reconfortantes para o seu amado.
0: Tem que haver amor entre os dois. Ele tem muito amor, ele é muito carinhoso, ele é muito atencioso. Cada dia ele surpreende-me. O que eu desejo para ele é que Deus lhe conceda saúde, em primeiro lugar, a vida, e que ele possa alcançar os objetivos aos quais ele quer alcançar. E que Deus esteja em frente de tudo quanto ele precisa. E Deus lhe capacite, lhe dê mais sabedoria e realizar os sonhos dele, que é a gente casar, um dia termos a nossa casa. E Deus realize o nosso sonho de termos filho, ainda que seja um e único filho, seria muito para nós.
2: Casar, ter filhos, consolidar a vida a dois. O Orlando superou a dor graças à sua força interior e ao apoio incondicional de quem o rodeia.

0: Veias Verdes é parte da identidade do Orlando, mas também da Rebeca. Juntos formam uma dupla que sonha crescer no mundo das artes. E Orlando conta-nos como nasceu esta paixão pelas melodias.
1: Começou a se revelar esta parte da música quando eu já estive com ela. Quando eu fiquei com ela, comecei a viver com ela. Eu cantava e muito mais, até estava no mundo gospel, eu fazia músicas gospel. Mas depois foi se revelando que não era só apenas gospel, eu tinha que fazer a música secular também, música romântica, é uma mistura, Mara Benta, quer dizer, na medida que o tempo passava, ia se revelando todo tipo de música, até atualmente, né? E também fui descobrir nela, porque eu cantava sozinho, tocava e criava letras sozinho e cantava sozinho. Mas algo me despertou, eu disse: não, Rebeca, nós estamos juntos, nós podemos formar um Zaidan Tchongo aí, Tchongo. Podemos formar uma dupla aqui. Eu incentivei a ela, eu ensinava a ela como que ela poderia cantar, como ela poderia seguir a viola. As coisas foram acontecendo, foram fluindo assim mesmo. E cantamos e tocamos. E no ano de 2019, não, foi no ano de 2020, quando eu tive uma ideia por um jovem que eu conheci, um produtor chamado Dalu. Estávamos sempre, sempre costumávamos nos encontrar numa casa, tocarmos. Não é uma banda assim, diria uma banda unida, né? Só nos encontrávamos lá porque todos sabíamos tocar. Então íamos lá em casa de um senhor chamado Afonso Langa. Nós íamos tocar lá e acabamos pensando que não, tínhamos que gravar uma música. Eu recordo-me que gravamos a primeira música chamada Muchato, uma marabenta, gravamos essa música e eu despertei, vi que realmente aqui está a sair alguma coisa. Só que pronto, não chegamos de lançar essa música porque pronto, ele acabou perdendo algum material do estúdio, né? O projeto da música ficou assim e gravamos a segunda música também que não conseguimos lançar, com o tema Mulher Bonita. E é quando gravamos Moçambique, Nossa Terra, que não conseguimos lançar, e viemos de novo refazer esta música. Tivemos uma oportunidade também com o produtor Enfemel, tivemos a oportunidade com ele. É quando gravamos a música Moçambique, Nossa Terra, e conseguimos lançar esta música. E ficamos firmes e acreditamos, porque ainda temos muito trabalho mesmo. E daí descobrimos as nossas vozes e nos eventos que às vezes as pessoas nos convidam para irmos cantar. E acreditamos porque as pessoas nos fortalecem, dizem que nós sabemos fazer, mas nós ainda não nos vemos neste nível. É assim que nós descobrimos essa carreira musical.
0: É com este entusiasmo, como se estivesse já a compor mais um dos seus temas, que Orlando fala das expectativas que carrega para o futuro.
1: É verdade que a expectativa é maior. Nós sonhamos a sermos artistas mais conhecidos por um bom trabalho. Porque também a música é disciplina e também através da música muitas pessoas já aprendem alguma coisa e nós mesmo que cantamos e tocamos aprendemos algo. Então a expectativa é maior que um dia nós temos esse sonho, que nós possamos produzir as nossas músicas, gravarmos, termos os nossos vídeos e o mundo inteiro, porque tem certas músicas que até cantamos que vão além da fronteira, cantamos em inglês, que o mundo possa nos conhecer bem, para quem escuta. Na verdade, nós esperamos, e eu e a minha esposa, que respondemos em nome de Vés Verdes, né, em nome artístico, esperamos que alguém possa sensibilizar-se com isso, com a nossa história e com a nossa carreira musical, que possa, não vamos dizer que é o fulano, é a fulana, não, aquele que Deus for ali tocar, que possa nos procurar e nos ajudar. A forma de sermos encontrados, nós vamos deixar aqui o nosso contato, que poderiam usar deste contato para poderem nos encontrar. E o nosso contato é 84-67-09541. E vou repetir, 84-67-09541. Esse é o contato que poderiam nos procurar. Bem, músicas prontas. Acredito que 10 músicas nós podemos gravar, mas que do momento uma que foi lançada é uma marabenta com o tema Moçambique Nossa Terra, que já está nas redes sociais. Estamos a falar de Spotify, estamos a falar do Facebook, estamos a falar do TikTok, estamos a falar do YouTube. Podem seguir lá também a nossa página, e em nome Veias Verdes. E é muito trabalho, só precisamos mesmo de uma mão de ajuda. Nós temos muito trabalho aqui.
0: Orlando trouxe-nos uma história que começou marcada pela violência e pela dor, mas à medida que escutávamos a sua voz, percebemos que as feridas estão saradas. Ele encara a vida com uma firmeza admirável e encontrou na música a sua grande companheira. E em gesto de despedida, a mensagem que nos deixa é esta.
1: É agradecer à rádio por ter nos dado essa oportunidade. E para dizer, estamos muito gratos com isso, e também para mandar meus abraços a todos os ouvintes da rádio, aqueles que nos conhecem, aqueles que não nos conhecem, e também fortalecer, que não vou me esquecer aqui dos moçambicanos que estão a passar xenofobia na África do Sul, e que Deus o tenha paz, que as nossas autoridades moçambicanas possam tomar conta deste processo, né? Que os nossos moçambicanos sejam abraçados, e é tudo, né? É tudo, é tudo. Um abraço muito forte para todo Moçambique.

0: Fechamos assim este espaço dedicado a uma história de vida contada na primeira pessoa. A lição que fica é clara: muitos possuem a vista, mas poucos têm visão. Esta é a história de superação de quem foi privado da vista com brutalidade, mas que nem por um segundo perdeu o seu brilho e a sua visão de futuro. Que sirva de exemplo para cada um de nós. Ficamos com Veias Verdes a embalar o fim desta conversa. Moçambique, nossa terra.
1: A minha história de vida.

Já com um aperto no coração, ouço o sino que anuncia a nossa retirada. Como diz o velho ditado, tudo que é bom dura pouco, mas o que é verdadeiro permanece. Resta-nos dizer que voltaremos na próxima semana com muito mais conteúdo e pura emoção para ti. Meu nome é Estevão Mucavel Júnior e deixo-te com Slow Age, ele que fecha o programa com Eu Quero Estar Contigo. É exatamente onde eu quero estar, digo eu, Mucavel, contigo. Prometo voltar em próxima oportunidade. Até lá!

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